0: noite, sejam bem-vindos.
1: Boa noite, boa noite.
0: O senador e pré-candidato à presidência da República, Flávio Bolsonaro, confirmou hoje que se reuniu com Daniel Vorkar, o dono do Banco Master, quando ele já usava tornozeleira eletrônica. O parlamentar admitiu que esteve na casa do ex-banqueiro em novembro do ano passado.
2: A confirmação do encontro com Daniel Vorkaro foi feita por Flávio Bolsonaro após reunião com deputados e senadores na sede do PL em Brasília. O pré-candidato à presidência vem sendo cobrado por aliados para que esclareça a relação com o ex-banqueiro, a quem Flávio pediu dinheiro para financiar um filme sobre a história de Jair Bolsonaro.
3: Eu fui sim ao encontro dele para botar um ponto final nessa história. É dizer que se ele tivesse me avisado que a situação era grave como essa, eu já teria ido atrás de outro investidor há muito mais tempo e o filme não correria risco. Então foi uma grande dificuldade nesse momento arrumar outros investidores que pudessem concluir esse filme.
2: O ex-banqueiro havia deixado a prisão após uma decisão do Tribunal Regional Federal da Primeira Região.
3: Nesse momento é que nós vimos ali que deu uma virada de chave. Nós entendemos melhor que a situação era muito mais grave. Eu estive com ele mais uma vez após esse evento, quando ele passou a usar o monitoramento eletrônico, ele não podia sair da cidade de São Paulo.
2: Vorkaro voltou a ser preso no início de março e ontem foi transferido para uma cela comum na Superintendência da Polícia Federal em Brasília. O espaço é destinado a presos que estão em trânsito para outras unidades. Antes, Vorkaro ficou numa sala especial, a mesma usada pelo ex-presidente Jair Bolsonaro. Além da mudança, a PF restringiu as regras da prisão preventiva de Daniel Vorkaro. O ex-banqueiro negociava um acordo de delação, mas os termos iniciais foram rejeitados pelo ministro André Mendonça, relator do caso do Banco Master no Supremo Tribunal Federal. E com o avanço das investigações, que atingiram, por exemplo, o senador Ciro Nogueira, do PP do Piauí, a avaliação é que uma eventual delação perdeu força. Na semana passada, uma reportagem do site The Intercept Brasil revelou que o ex-banqueiro teria se comprometido a repassar o equivalente a 134 milhões de reais para custear o filme sobre Bolsonaro. Nesta terça, o portal divulgou um áudio enviado a Vorkaro em dezembro de 2024 pelo deputado federal Mário Frias, do PL de São Paulo. Frias é produtor executivo do filme.
4: Só te agradecer, meu irmão. Vão mexer com o coração de muita gente, vai ser muito importante para o nosso país, tá? Preciso de vez em quando te falar como as coisas vão andando, tá?
2: Ontem, antes da divulgação do áudio, o deputado já havia comentado sobre a conversa com o ex-banqueiro durante o programa do empresário e blogueiro bolsonarista Paulo Figueiredo.
5: A única coisa que eu tratei com o Daniel Vorkaro foi sobre o filme. Se eu falei com o Daniel Vorkaro no telefone 3 vezes, foi muito. Sempre nesse sentido, olha, as coisas estão indo bem, o projeto está bem.
2: Hoje, o deputado federal Rogério Correia, do PT de Minas Gerais, e o grupo Prerrogativas, formado por advogados e juristas ligados à esquerda, acionaram o Tribunal Superior Eleitoral para impedir a exibição do filme sobre Bolsonaro até o fim das eleições.
6: E esse filme deve ser lançado, pelo menos a princípio, segundo o que disse o próprio candidato, deve ser lançado às vésperas das eleições. Então não tenho a menor dúvida que pode eventualmente configurar abuso de poder econômico, ainda porque há um número enorme de dúvidas em relação ao financiamento, né, desse filme.
0: Ocenis, um senador da República indo à casa de um banqueiro que estava ali no centro de um escândalo que já estava se desenhando, com tornozeleira eletrônica. Como é que você avalia essa nova descoberta? Que, na verdade, foi algo que ele contou, né? Não foi uma descoberta.
7: Não foi descoberta. Ele entendeu que todos os dados já estão sendo investigados e ele tentou se antecipar. Deve vir mais coisa, né? Essa novela vai ser muito longa. Eu diria que tem duas novelas paralelas e agora elas se encontraram, né? Você tem uma novela que é essa maluquice do Banco Master, né? O Vorkaro, na verdade, não era só um banqueiro fraudador, ele era um gangster, né? Ele tinha um braço de corrupção, ele tinha um braço com crime organizado, ele tinha um braço com grupos que ameaçavam fisicamente jornalista e outras pessoas que estavam afrontando. Tinha um grupo de hackers que estão investigando agora, que falsificava documento de procuradoria, além de tudo que ele fez do ponto de vista bancário, né? Isso é uma novela que nem começou, né? E essa novela, como já tinham indicado antes, essa novela ela cai muito sobre o centrão. e os bolsonaristas. A relação do política do Vorcaro, ele era claramente bolsonarista. Ele, lá atrás já tinha sido indicado, por exemplo, a campanha no Nordeste, durante um período da campanha do Bolsonaro, foi feita no jatinho do Vorcaro. É, os governadores que estão diretamente ligados a ele, mais diretamente, que é o Ibanez lá do Distrito Federal, é, o Castro do Rio de Janeiro, é tudo pessoal do grupo bolsonarista. O Ciro Nogueira, o senador, que foi pego aí dessa maneira que foi pego. É, aliás, está cancelando a candidatura, parece, para Senado, vai tentar correr para deputado, se for possível. É, isso vai sair, né? É, pro lado dos bolsonaristas. E o Flávio em si, esse é um dos temas dos Flávio. O Flávio, a ficha do Flávio, nesse sentido de andar nessa área cinzenta, acusações de corrupção, rachadinha, é enorme. Então, assim, são duas novelas que só começaram. É que agora elas se encontraram, mas elas vão continuar andando mais um bom tempo.
0: Denilson, como é que você avalia essas novas descobertas do Flávio, que inicialmente falou que não tinha relação nenhuma com Daniel Vorcari, e a gente vai descobrindo dia após dia que não é bem assim.
1: Que não é bem assim, né? Que vai aparecendo novos fatos. Ele hoje tentou se antecipar, como o Senis falou, é uma estratégia para diminuir o impacto negativo de novas informações. Ele tenta controlar a narrativa, de dizer que foi uma visita para romper a relação ali que tinha.
0: Tinha que ser presencial.
1: E que,
0: né,
1: tinha que ser presencial para explicar: olha, eu não quero mais nada com você, porque você agora está sendo investigado por crimes. Então ele tentou de alguma forma. Acho que o impacto é grande na campanha dele. Ah, a gente já viu pelas as primeiras pesquisas que saíram que isso teve um impacto, principalmente para o eleitor, mesmo o eleitor bolsonarista, que é anticorrupção. Então não é só para o centro que vai ter aí uma perda. Ele também perde aquele bolsonarista que não é o bolsonarista raiz, mas que tem aí uma preocupação com a corrupção. Então agora ele vai ter que lidar com esse problema também.
0: A Polícia Federal cumpriu hoje mandados de busca e apreensão em Rondônia contra um perito criminal. Ele é suspeito de vazar informações sobre o caso do Banco Master. Segundo as investigações, os vazamentos teriam ocorrido entre dezembro e janeiro deste ano, logo após a primeira fase da Operação Compliance Zero. A polícia apura possível acesso irregular a dados sigilosos da operação. O nome do servidor não foi divulgado. E hoje, na Comissão de Assuntos Econômicos do Senado, o presidente do Banco Central, Gabriel Galípolo, deu explicações sobre a atuação da instituição no caso Master. O presidente do Banco Central respondeu a todas as perguntas dos senadores. Considerou gravíssima a acusação da participação de dois servidores do Banco Central que teriam ajudado o Banco Master junto à instituição. Eles foram afastados pelo STF após investigação da Polícia Federal. Galípolo disse que não participou de reuniões com esses diretores sobre o Master.
8: Praticamente todas as reuniões que foram feitas durante esse período eram feitas ou com a DFIS, que é a Diretoria de Fiscalização e Supervisão, ou com a DIORF.
0: Sobre a ação do Banco Central na liquidação do Master, Galípolo disse que as desconfianças sobre irregularidades se intensificaram a partir de janeiro de 2025.
8: O que aconteceu foi, em janeiro a gente acha bastante pouco usual que um banco que esteja com dificuldade de liquidez comece a formar uma carteira e vender esta carteira. É constituído um grupo específico dentro, janeiro de 25, dentro da diretoria de fiscalização, um grupo específico para analisar as carteiras. E aí se intensifica a partir de diálogos, inclusive com o Ministério Público, porque você tinha esses dois locais de um potencial da potencial fraude, né? Você tinha a questão com a REAG e a questão envolvendo aqui a compra da carteira pelo BRB.
0: Depois do caso Master, Galípolo disse que cresceu o número de liquidações de instituições financeiras pelo Banco Central.
8: A gente está num recorde, não que eu me orgulhe dele, a gente liquidou 13 instituições desde 2025. 13. Nós estamos com dificuldade de encontrar novos liquidantes, de tantas instituições que nós liquidamos de 2025 para cá.
0: Você diz o fato de o Banco Central ter decretado a liquidação do Banco Master, mesmo com essa possível cooptação de servidores, mostra o que para você? Que a instituição está funcionando ou te preocupa que isso tenha acontecido dentro do Banco Central?
7: Eu acho que a questão da corrupção aí desses dois funcionários que avaliaram os documentos que do Banco Master, que iam ser analisados pelo Banco Central antes, né, eles fizeram esse jogo duplo, que obviamente é uma questão de corrupção, um desvio de função, me parece que até o momento é um caso meio fora da curva, né? Eu acho que não é por aí que a gente precisa fazer uma avaliação do papel do Banco Central, não é pelo desvio dos seus funcionários. Acho que esse realmente parece fora da curva, até onde a gente sabe. Agora, tem um debate aí mais de caráter institucional mesmo, que é se o Banco Central foi leniente, deu muito prazo para esse banco, o Master, ser liquidado, deixou ele avançar muito e tentar soluções mágicas e baseados ainda em corrupção, como foi o caso da tentativa de compra pelo Banco Público de Brasília, o BRB. Então, se ele foi leniente, se ele atrasou. E uma outra questão que surgiu uma discussão que eu olhei hoje rapidamente, precisaria ir mais a fundo, mas que é uma questão de um certo gap, um espaço, um vazio entre a função do Banco Central, que é olhar as questões estritamente do funcionamento do sistema bancário versus a função da CVM, da Comissão de Valores Mobiliários, que olha os produtos. Um olha instituição, procedimento, e outro olha produto, que se faz sentido, tá, para de pé, se tá. E aí tem, entre essas duas coisas, parece que tem um vácuo, eles não se comunicam. E aí poderia ter ocorrido o que aconteceu com o Banco Master. Ou seja, um já estava olhando que estava vendendo um produto estranho a 150% do CDI. O outro estava desconfiado do ponto de vista de governança, mas não conectaram necessariamente, porque são instituições muito diferentes. Uma muito capaz, que é o Banco Central, a outra muito esvaziada, que é a CVM. E aí talvez você tenha um tema mais de institucionalidade, governança, do que necessariamente de corrupção.
0: O Denilde, uma percepção de possível corrupção dentro da instituição, como é que você acha que isso é encarado pelas pessoas, né? A gente falou agora há pouco sobre esse eleitor anticorrupção. Como é que você vê essa questão?
1: Aumenta mais uma instituição que passa a ter aí uma visão negativa, né? Acho que entra no pool de todas as outras instituições que têm perdido legitimidade, né? Desde do setor de judiciário, ao legislativo e agora um órgão que é considerado órgão central. Mas acho que o mais importante também, né, ou um ponto importante, é a credibilidade nas decisões. O sistema financeiro não ser afetado por essas decisões, por essa atitude, ou mesmo que seja pontual, e aí o banco ter a capacidade de fazer rapidamente, desligar as pessoas, melhorar os seus sistemas de controle, é um ponto importante para não afetar o sistema como um todo.
0: Veja a seguir, o governo lança programa de crédito de até 30 bilhões de reais para taxistas e motoristas de aplicativo. E veja também, Donald Trump disse que estava prestes a atacar o Irã, mas recuou diante do pedido de aliados. A gente volta já.

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7: Mais uma ameaça e mais um recuo de Donald Trump em relação ao Irã. O presidente dos Estados Unidos disse que estava prestes a atacar, mas atendeu aos pedidos de aliados e voltou atrás. Depois de rejeitar mais uma contraproposta iraniana, Donald Trump contou aos repórteres que iria bombardear novamente o país persa, mas que decidiu adiar a decisão depois de uma ligação dos países do Golfo. Segundo Trump, os aliados pediram mais tempo para negociar. Estávamos a uma hora do ataque, admitiu o presidente. A guerra iniciada pelos Estados Unidos e Israel em 28 de fevereiro se encontra em um frágil cessar-fogo. O Irã foi castigado pelos bombardeios e perdeu importantes lideranças, incluindo o Ayatolá Ali Khamenei. Só que mostrou resiliência e capacidade de resistir e colocou a economia mundial de joelhos ao bloquear o Estreito de Hormuz, importante passagem de um quinto da produção mundial de petróleo. Teherã exige pagamento de indenizações, liberação das sanções e de ativos congelados no exterior. E não abre mão do seu programa nuclear, ponto inegociável para Trump, que não quer que os iranianos desenvolvam armas nucleares. O conflito e suas consequências no bolso dos norte-americanos causaram estragos consideráveis na imagem do presidente. Pesquisa Reuters Ipsos aponta que seu governo agora tem apenas 35% de aprovação.
8: Denilde, a gente fica até confuso de acompanhar diariamente essa guerra, porque ele oscila entre falar que acabou e entre destruir o Irã. Desde ontem foi a segunda vez que ele disse que ia atacar e não atacou. Qual que é o momento pelo qual Donald Trump e a guerra estão passando a seu ver?
9: É num momento de grande impasse, né? As negociações de fato não avançam, né? O que tem de relatos é que há o impasse tanto na questão nuclear quanto na questão do Estreito de Hormuz e que nenhum dos dois lados cede, e isso tem deixado aí na situação de que não se chega a um entendimento. É um pior momento para o Trump, ele tem tido uma pressão interna muito grande, inclusive de setores do próprio Partido Republicano, que já, mesmo no Senado, quanto na Câmara dos Deputados, já vem se mobilizando para que ele crie algumas limitações para que ele não faça novos ataques. Então neste momento, o ideal para o Trump seria conseguir rapidamente uma solução e não continuar tendo o impacto interno que ele tem tido, não só de popularidade, mas de pressão, porque já se iniciou as discussões e as escolhas dos candidatos do partido para a eleição de novembro. E nesse caso, muitos dos candidatos que apoiam a ele têm tido dificuldade de conseguir aprovação junto à população.
8: Senes, Trump tinha dito que seria uma guerra de poucas semanas e já são 3 meses, né? Se isso continuar se arrastando, dá para mensurar os impactos econômicos desse conflito para o mundo?
10: Eu acho que mensurar não dá, no sentido preciso, né? Mas sabe-se que vai ter. Já está tendo um efeito de curto prazo, que é o que a gente está vendo, mas o próprio Estreito de Hormuz e a questão da produção e disponibilidade de óleo no longo prazo já está em outro patamar. Então, mudou a hipótese, essa hipótese de uma guerra prolongada nessa região, com esses efeitos todos que a gente viu no curto prazo, ele já passou para dentro da equação de longo prazo de todos os atores econômicos. Então, o Irã, nessa estratégia de levar a guerra para um território, para um campo que a força militar americana não é capaz de resolver, né, ele deixou o Trump sem uma resposta militar, que é a única coisa que, teoricamente, ele conseguiria fazer. Ele não só fortaleceu o regime iraniano, porque você pode ver que a oposição sumiu, né? Porque no momento de guerra, você legitima o governo a calar a boca da oposição. Então, ele piorou a situação, vamos dizer, de quem estava querendo fazer uma transição política. E segundo, ele testou uma hipótese que ele achou que o Irã não iria seguir, que é a questão do Hormuz e a questão do programa nuclear. E o Irã falou que nesses dois temas não tem discussão. E os Estados Unidos ficou no dilema: ou ataca para valer, o que é muito difícil, politicamente difícil, ou recua.
8: O presidente Lula lançou hoje um programa de crédito de até 30 bilhões de reais para taxistas e motoristas de aplicativo.
11: O presidente assinou a medida provisória que cria o programa Move Brasil em um evento no centro de São Paulo. A nova linha de crédito prevê 30 bilhões de reais para o financiamento de carros por motoristas de aplicativo e taxistas. Os recursos poderão ser usados na compra de veículos de até 150 mil reais. As taxas de juros são de 12,6% ao ano para homens e 11,5% para mulheres. O prazo do financiamento pode chegar a 72 meses, com 6 meses de carência. O dinheiro será repassado do Tesouro para o BNDES. As linhas de crédito estarão disponíveis a partir de 19 de junho em cerca de 100 bancos. Segundo o presidente do Banco Nacional de Desenvolvimento, Aloysio Mercadante, a expectativa é vender de 200 a 300 mil carros, com desconto mínimo de 5% no preço de mercado.
12: A inadimplência de carro novo financiado é 3,4%, é baixa. Portanto, esse é um programa bastante seguro, presidente. Esse dinheiro vai ser muito bem aplicado.
11: A medida é mais uma tentativa de se aproximar da categoria. O governo considera que as condições de trabalho dos motoristas de aplicativo são precárias, mas não conseguiu emplacar a regulamentação do setor no Congresso. No Planalto, o entendimento é que os motoristas, principais beneficiados, são mais resistentes à aproximação do que os entregadores. Podem participar do programa taxistas credenciados e motoristas de aplicativo com cadastro ativo há 12 meses e com pelo menos 100 corridas na mesma plataforma.
13: Por que que muitas vezes um companheiro que trabalha de Uber prefere alugar o carro? O argumento é que a manutenção é muito cara. Mas com carro novo, a manutenção vai ser mais rara. E o que vai acontecer é que você está pagando metade do que você pagava de um patrimônio seu. E você pode vendê-lo a hora que você precisar vender para mudar de profissão.
7: Você, deixando um pouquinho de lado essa questão do motorista, né? Um programa de crédito dessa dimensão, você acha que pode ter efeitos sobre o consumo, a indústria automotiva, emprego?
10: Acho que você tocou no ponto. Ele não só fez um programa para o motorista de Uber, desses aplicativos, para taxista, ele fez também para toda a cadeia do automobilística, que é uma cadeia muito importante, né, na economia brasileira. Mas em questão do impacto, são 30 bi para esse programa, mas se você somar os outros, né, que já foram anunciados, desde o Desenrola, a questão da tarifa de luz, da questão da
7: taxa da blusinha,
10: também porque abriu mão de arrecadação. Nós estamos falando do final do ano para cá, até o momento, mais ou menos uma somatória de pacotes que dá uns 100 bilhões que vão ser colocados na economia tão lentamente, né, ao longo desse ano. E vai sustentar um pouco o crescimento, que a gente está vendo que vai ser um pouco menos de 2 por aí, que é pouco, mas não é negativo, é um ok, mas com categorias que vão ser particularmente bem-sucedidas, bem afetada positivamente. Tem outro programa que é o de financiamento de material de construção para reformas, que também já foi anunciado, o aumento da faixa de para Minha Casa Minha Vida, e vai ter mais coisa aí. Parece que vai ter também um programa específico para motos elétricas em particular, para os entregadores. Então, eu acho que na somatória desse pacote, sim, você tem um certo estímulo, não suficiente para jogar a economia para 3%, 4%, mas para manter ela numa atividade ok e com grupos que politicamente, no caso dos motoristas e táxis, eram muito negativos ao Lula, e ele consegue fazer lá uma benesse focada, e que somado a tudo, acho que tem um efeito eleitoral mais do que econômico que vai ser importante.
7: Sobre esse efeito eleitoral, Delio, taxistas, motoristas de aplicativo, geralmente refratários ao governo, né? Como é que você vê esse aceno que mira o bolso?
9: Miro um grupo que de fato é refratário. Não dá para saber se vai ter um efeito, né, no direto, mas é um público que também ele circula na cidade, né? É quase como um grupo que consegue mudar percepções.
7: É meio uma caixa de ressonância.
9: Ele vai passando. Então, o governo está, na verdade, tendo aí um possível o influenciador em dizer que tem políticas voltadas para grupos específicos. Então, também acho que aqui mobiliza, traz uma decisão direta, mas também cria um ambiente positivo para esse grupo poder falar do próprio governo e das ações do governo. E é um grupo refratário ao governo em geral. Ele o governo nunca conseguiu ter uma capacidade de chegar nesse público. Pode ser que agora consiga, olhando diretamente na profissão e na atuação.
7: Veja a seguir, o presidente da Câmara, Hugo Mota, quer votar a PEC do fim da escala 6x1 semana que vem. E veja também, presidente do Senado, Davi Alcolumbre, diz que o Congresso deve derrubar veto de Lula, que impede municípios inadimplentes de receberem recursos federais. A gente volta já.

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1: Na abertura da Marcha dos Prefeitos em Brasília, o presidente do Senado, Davi Alcolumbre, afirmou que o Congresso deve derrubar um veto do presidente Lula que impede municípios inadimplentes de receberem recursos federais. No mesmo evento, o presidente da Câmara, Hugo Mota, defendeu as emendas parlamentares que são alvo de investigações no Supremo Tribunal Federal.
2: Os presidentes da Câmara e do Senado pediram apoio das prefeituras ao defender as emendas parlamentares. Hugo Mota destacou a relevância das verbas indicadas por deputados e senadores para as cidades. E, sem citar nomes, criticou quem tenta carimbar os repasses como ilegais.
3: Aqui em Brasília, de maneira quase que constante, há uma intenção de se criminalizar o destino de emendas parlamentares para os municípios brasileiros. Então eu acho que é sempre muito importante aproveitar essas oportunidades para defender as parcerias entre o Poder Legislativo, a Câmara dos Deputados, o Senado Federal e os municípios brasileiros, porque estas emendas hoje, elas são imprescindíveis para os municípios do nosso país.
2: A movimentação da cúpula do Congresso acontece no momento em que as emendas sofrem críticas por causa do impacto nas contas públicas. O volume dessas verbas chega a 50 bilhões de reais, o que representa um quarto de todo o dinheiro livre que o governo federal tem para gastar no ano. Existe também uma disputa jurídica. O Supremo Tribunal Federal discute se o governo é mesmo obrigado a pagar todas as emendas indicadas pelos legisladores, o que tira a margem de manobra do Ministério da Fazenda para equilibrar o orçamento. A pressão do Judiciário vai além da obrigatoriedade dos pagamentos. Investigações da Polícia Federal em andamento apontam casos de mau uso e falta de transparência na aplicação de parte dos recursos das emendas em anos anteriores. O ministro Flávio Dino é o relator do caso no STF e tem cobrado regras mais rígidas de controle do uso dessas verbas. Ainda no evento com os prefeitos, o presidente do Senado, Davi Alcolumbre, indicou que pretende destravar emendas e outros recursos federais destinados às prefeituras, após vetos do presidente Lula na Lei de Diretrizes Orçamentárias. O bloqueio impede que municípios devedores, com até 65 mil habitantes, recebam dinheiro da União.
4: Que nós vamos, eu e o presidente Hugo, os líderes congressuais, os líderes do governo, organizar rapidamente uma sessão do Congresso Nacional para que a gente possa analisar esses vetos, derrubar esses vetos e entregar para mais de 3 mil municípios a possibilidade de acessarem mais recursos do Estado brasileiro.
1: O Denilde, essa defesa das emendas feita pelo Hugo Mota, essa defesa de derrubada de veto do Davi Alcolumbre, são recados ao STF, recados ao governo Lula?
5: São recados diretos, né? Não são nem indiretos. Acho que aqui eles estão colocando o quanto o legislativo se tornou protagonista. Acreditam que esta é uma das forças. Né? E ela não é deste governo, ela vem ao longo aí dos últimos governos, em que o legislativo vem acumulando mais capacidade de articulação e o uso das emendas é central para conseguir não só manter suas bases de apoio, mas conseguir um papel importante nesse embate com os próprios outros poderes. Então, acho que aqui tem um fator. Quanto às emendas, apesar da discussão da descentralização, do ponto de vista de políticas públicas, a gente cria uma situação quase de esdrúxula no sistema, porque você não tem uma capacidade articulada de políticas de fato sendo implementadas. E a gente sabe que as emendas são para questões, algumas vezes, muito pouco claras, né? Ou para áreas que não são prioritárias. Então, o argumento da descentralização não é um argumento forte para melhorar o sistema e ajudar, de fato, as prefeituras.
1: Ocenes, essa disputa de emendas e também essa indicação de que vai derrubar vetos, isso mostra que estamos ali no meio desses conflitos, que eles ainda continuam? Esse é um é um dos principais conflitos entre judiciário, legislativo e executivo?
6: Ah, eu acho que é assim, mas tem três problemas sobrepostos aí, né? Um, que é a discussão sobre o quão ineficiente é você pulverizar um uso de uma verba pública que não está alinhado com uma política ou investimento de longo prazo.
1: E um projeto, projeto de país também,
6: um projeto,
1: né?
6: De país. O sujeito decide onde alocar sem nenhum critério do ponto de vista de sustentabilidade daquilo. Então, assim, tem uma questão de mau uso no sentido de eficiência. O segundo é que, como tem esse nível de discricionalidade muito alto, você abre espaço para corrupção. Não dá para dizer que tudo está vinculado à corrupção, mas quando você escolhe um vencedor ali na sua base, é o prefeito tal, etc., você abre margem certamente para isso e já indicou-se, né, por várias investigações, que isso ocorre bastante. E tem um terceiro problema, que é a derrubada do veto, que é uma questão de uso de verba pública minimamente racional. Os caras estão dizendo o seguinte: se a prefeitura não está cumprindo os acordos básicos com o governo federal, está inadimplente com relação aos programas existentes, e se não está conseguindo gerir suas... Como é que você vai botar mais recursos em cima deles? É uma questão básica, assim, o banco não empresta para o cara que está quebrado. Eles estão querendo derrubar esse veto que o presidente fez, a uma emenda, dizendo isso: olha, município que está inadimplente com má gestão, etc., não pode receber novamente dinheiro federal. É o mínimo. Então, esse terceiro problema se sobrepõe aos outros. E aí você vê que, infelizmente, eles não têm um bom argumento.
1: Apresentação do relatório final sobre as propostas do fim da escala 6x1 deve ser adiada diante de divergências sobre alguns pontos do texto. Ainda assim, o presidente da Câmara, Hugo Mota, disse hoje que quer votar. Mota espera votar a proposta no plenário na semana que vem.
7: Devo me reunir com o relator até o final da semana. A ideia nossa é manter o cronograma de votação para a semana que vem. A comissão especial estabeleceu que até o dia 27 conclui o trabalho nessa comissão especial, ou seja, a formatação do texto. E a nossa ideia é, em a comissão especial concluindo, podermos, ainda na semana que vem, trazer o texto direto para o plenário.
1: Enquanto isso, o assunto continua em discussão na comissão especial. Hoje, representantes das centrais sindicais foram unânimes em defender o fim da escala 6x1 e a redução da jornada de trabalho para 40 horas semanais.
8: Esse é o grande tema, não só no Brasil, mas é um tema no mundo também. O trabalho, ele é muito importante, mas ele não pode impedir a pessoa de ser um bom pai, de ser uma boa mãe, de cuidar dos filhos. Por isso que na pesquisa nacional aparece 80% dos entrevistados colocam a redução da jornada para 40 horas.
9: Uma questão de necessidade de reorganizar o tempo de trabalho das pessoas, o tempo de trabalho de cada um, da mãe, do trabalhador e do jovem que quer mais tempo para estudar, que quer mais tempo para a cultura, que quer mais tempo para o lazer.
1: Ô Senis, aparentemente há ali uma concordância, né, de que isso seja aprovado. O que está pegando é essa questão de uma transição, né, se vai ser imediato, você vai ser gradual, e compensações. Como é que você acha que isso vai se acomodar?
6: Eu acho que está sendo discutido assim, o conceito parece que já passou, seja no Congresso, pela opinião dominante lá, e pela opinião pública francamente favorável, né? Então, assim, redução para jornada, para 40, e a mudança do regime 6x1 para 5x2, parece que está mais ou menos consensuado. A grande questão é que você tem um marco geral que deve sair pela PEC, pela emenda constitucional, e depois você tem todos os detalhes, inclusive da transição, num projeto de lei, do PL, que vão tramitar em ritmos diferentes. Então, a ideia é aprovar agora na Câmara, acho que aprova agora essa PEC, mas ela precisa ir para o Senado, como é uma emenda constitucional, ele tem um rito, tem que ser 3/5, 2 vezes aprovado em cada casa, então tem um rito mais longo, mas a ideia é que isso seja aprovado, tudo indica que vai ser aprovado. A questão vai ficar com o PL dos detalhes disso, seja da transição, que eu acho que é uma questão importante, de fato, seja por questão de uma certa... grupos pedindo compensações. Acho difícil o governo ceder compensações nesse sentido, mas ajustar na transição acho mais fácil. Né? Não são todos os seletistas que têm esse regime. Na verdade, quem trabalha hoje 6x1 é uma minoria dos seletistas, deve ser em torno de 35%, 40%, mas impacta alguns segmentos muito fortemente e outros nem tanto. Então tem sim uma questão de assimetria da distribuição do custo nessa medida.
1: O Denilson, como é que isso está ao redor do mundo, né? Esse debate brasileiro acompanha uma tendência internacional de revisão dessas jornadas de trabalho?
5: Sim, acompanha. Há um forte debate em vários países, né, de redução. Tem países que até com um avanço de redução maior para 36 horas de trabalho, principalmente os países europeus já, que já fizeram reduções aí ao longo dos anos. Na América Latina, o Chile é um exemplo, que reduziu de 45 para 40 horas de trabalho, então, e fez um processo muito de transição, né, que foi paulatino. Então acho que é um modelo que pode ser um modelo também para o Brasil. E há um consenso, né, principalmente em vários grupos que apoiam essas medidas, de que hoje, com a tecnologia, com os avanços que também existem na

0: em toda a área do trabalho, a redução faz sentido e ela aumenta a produtividade. Então, o argumento de que isso pode ter impacto negativo na produtividade, na verdade, os estudos mostram que não, que é melhor a produtividade das pessoas.
1: Veja a seguir, Cuba sofre novas sanções dos Estados Unidos. E veja também, 140 mil crianças e adolescentes norte-americanos tiveram um dos pais detido em operação de imigração nos Estados Unidos. A gente volta já.

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0: Estudo divulgado nos Estados Unidos aponta que mais de 140 mil crianças e adolescentes norte-americanos tiveram pelo menos um dos pais detido em operações de imigração desde o início da nova campanha de deportações do governo Trump.
1: Era uma promessa de campanha. E desde que voltou ao poder, Donald Trump colocou em prática o que chamou de maior operação de deportação da história dos Estados Unidos. Cerca de 400 mil imigrantes já foram detidos. Entre eles, milhares de pais e mães de família, que acabaram separados dos filhos. Algumas crianças conseguiram ficar sob os cuidados de outros parentes ou responsáveis. Mas, em muitos casos, irmãos mais velhos precisaram assumir o cuidado dos mais novos.
2: Right now we have a brother who's 20 years old.
1: Neste momento, temos um jovem de 20 anos cuidando dos 5 irmãos mais novos. O caçula tem apenas 5 meses. Conta Felisa Martinez, voluntária que ajudou diversas famílias durante a intensa operação realizada em Minneapolis pelo ICE, o Serviço de Imigração, no começo deste ano. Um relatório divulgado pelo Centro de Pesquisas Brookings, em Washington, estima que mais de 140 mil crianças e adolescentes norte-americanos já tiveram um dos pais detido desde o início da campanha de deportações em massa. Os pesquisadores afirmam que o número real pode ser ainda maior, já que o governo não mantém um registro oficial sobre quantas famílias foram separadas pelas operações migratórias. O estudo foi feito com base em dados do Censo dos Estados Unidos e em estimativas sobre o número de filhos dos imigrantes detidos. Aqui em Nova York, um juiz federal determinou que a partir desta terça-feira fica proibida a detenção de imigrantes que compareçam ao Tribunal de Imigração sem uma justificativa extraordinária. Por meses, agentes de imigração faziam um plantão nos corredores do prédio federal e esperavam o fim das audiências para deter pessoas que haviam ido ao local justamente para cumprir procedimentos de rotina, na tentativa de regularizar a situação migratória. Como no caso da imigrante venezuelana Amber e da filha Aranza. As duas esperavam do lado de fora, enquanto o pai da menina participava de um comparecimento de rotina à justiça no processo de asilo. E ele acabou detido pelo ICE. Uma das imagens mais emblemáticas da política anti-imigração foi registrada pela fotojornalista Carol Guzzi, vencedora do World Press Photo deste ano. Mãe e filha entraram em desespero ao descobrirem que seriam separadas. O Departamento de Segurança Interna rebateu as conclusões do estudo. Afirma que não separa famílias e que os pais detidos podem escolher entre levar os filhos ou deixá-los sob responsabilidade de outra pessoa designada. O secretário Mark Wayne Mullen, ex-lutador de artes marciais mistas, foi além. Defendeu a atuação dos agentes de imigração e disse que o ICE tem sido demonizado.
3: ICE has been demonized.
1: Mas organizações de direitos humanos e advogados de imigração alertam que, na prática, muitas famílias acabam fragmentadas pela própria dinâmica das detenções e das deportações.
4: Acho que é importante ressaltar que não é um problema ter políticas migratórias. O grande problema é você ter políticas migratórias que não respeitam o que a gente chama de salvaguardas. Por mais que você tenha uma política migratória destinada a um certo tipo de população, ela também se reflete em outras populações, como no caso aí das crianças que têm, por exemplo, sido afetadas porque os pais, as mães foram de alguma forma vítimas dessa política migratória.
0: O Denilde, essas imagens são de cortar o coração, né? Como é que a opinião pública americana reage a essa realidade?
5: Olha, realmente são imagens tristes, a situação é muito triste, né? Porque não só a forma como foi colocado, mas também o que o ICE vem fazendo, né? De um policiamento que gera aí uma série de questionamentos sobre direitos humanos. A população americana, pelo menos uma parcela, tem apoiado essas ações, né? A imigração sempre foi um dos temas que o Trump tem mais popularidade. Né? Mesmo agora, que é na queda que ele teve de popularidade, entre todos os temas, a migração continua sendo um ponto avaliado, especialmente entre os republicanos, como um tema...

0: parte da população apoia esse tipo de ação, dá para inferir que isso não vai ter peso na eleição de meio de mandato?
1: Pois é, eu acho que a opinião pública, de fato, nesse tema, tende a ser mais favorável do que negativa, né? Esse tema carrega também outros tantos problemas que eu acho que aí pode ter um outro impacto. Então, o que a gente vê aí nessa situação, primeiro, assim, é que a ação do ICE, que é uma organização, né, que foi criada para combater a imigração, que ele chama ilegal ou não documentada, ele tem uma prática que é muito estranha ao procedimento de países civilizados, assim. Eles cercaram supermercados, onde de bairros, e esperavam os caras saírem do supermercado para prender, assim, era coisa meio cinematográfica. Ou isso, fica no corredor do Tribunal de Justiça, onde o Estado, por um lado, reconhece que o cara tem direito a um procedimento legal para checar sua documentação ou regularizar a situação, e o outro braço do Estado espera o cara sair para ser preso na frente do tribunal, dentro do tribunal.
0: Embosca, né?
1: Um tipo de emboscada, mas assim, eu acho que tem um elemento de você gerar um pouco essas imagens fortes para conseguir passar um pouco, teoricamente, esse rigor na nova política migratória. Mas é um conflito institucional, claro, que nem todo mundo topa quando vê isso acontecer, né?
0: Em meio à crise humanitária, Cuba sofre novas sanções dos Estados Unidos. Desta vez, o governo americano impôs medidas contra entidades e funcionários do alto escalão do governo cubano.
2: As sanções foram anunciadas pelo secretário de Estado americano, Marco Rubio, e atingem 3 entidades e 11 membros do governo ligados às forças de segurança do país: o Ministério do Interior, a Polícia Nacional Revolucionária e a Diretoria de Inteligência de Cuba são as entidades atingidas, além de ministros, do presidente da Assembleia Nacional e dos chefes do Exército e do Estado-Maior. Todos os bens dos funcionários do alto escalão que estejam nos Estados Unidos foram bloqueados. E todas as transações e negociações realizadas em território norte-americano também serão bloqueadas. O líder cubano Miguel Díaz-Canel reagiu e classificou a medida como imoral, ilegal e criminosa. Segundo ele, os Estados Unidos perseguem e ameaçam os que desejam vender combustível para Cuba. Além disso, a imprensa norte-americana divulgou que Cuba teria adquirido mais de 300 drones militares, o que representaria uma ameaça à segurança nacional. O presidente de Cuba reivindicou o direito legítimo do país de responder a uma possível agressão dos Estados Unidos. A ilha está sendo submetida a embargos desde 1962. O bloqueio de petroleiros imposto pelo governo do presidente Donald Trump desencadeou uma severa crise energética, com cortes de eletricidade repetidos e prolongados. O México fez novo envio de ajuda humanitária à ilha. 1.700 toneladas de alimentos e de higiene pessoal chegaram nesta segunda.
3: A ilha já está asfixiada com energia, não tem medicamentos, os hospitais estão muito debilitados, a comida é pouca, está mais racionada que nunca, e a ajuda humanitária chega a conta gotas. Então, a situação mesmo é mais uma retórica do Trump, porque Cuba não representa nenhuma ameaça aos Estados Unidos, nenhuma ameaça militar aos Estados Unidos.
0: Benígio, como que você avalia essa nova onda de sanções contra Cuba? O que isso sinaliza?
4: Sinaliza que está tendo uma escalada, né? Assim, depois da Venezuela, Cuba já estava na lista do Trump como sendo um país que ele iria começar a pressionar para a mudança do regime na América Latina. Com os tropeços, né, e com os problemas acontecendo no Irã, se imaginou que isso não iria voltar à tona tão rapidamente. Mas agora, ele também precisa ter internamente uma vitória, e Cuba pode ser uma vitória importante. O Marco Rubio, que é de origem cubana, né, família de origem cubana, tem como plataforma o fim do regime cubano, mobiliza uma parte considerável dos conservadores americanos que enxergam Cuba como uma ilha rebelde, que afronta os Estados Unidos. Então, ela tem várias conotações, uma conotação simbólica de conseguir mostra força com relação à China e à Rússia, que são aliados de Cuba, e pode até ajudar a melhora da posição do próprio Trump internamente.
0: Agora, Senis, qual que é o impacto econômico dessas novas sanções? Porque Cuba já está muito debilitada, já está sofrendo muito.

0: Há muito tempo, mas agora ainda mais.
1: É, não, tá chegando num limite importante. Essas horas de blackout que tem em Cuba é impressionante. Você desorganiza o país inteiro. O sistema de transporte do país está em colapso, a produção agrícola está em colapso. Então você vai pressionar num limite, você começando a ter uma movimentação da população contra o regime, que é um regime totalitário, autoritário, que nunca permitiu esse tipo de coisa, está começando a ocorrer por desespero. Então, os Estados Unidos apostam num caos lá dentro. Eu tenho minhas dúvidas se ele vai tentar uma invasão, alguma coisa assim, porque por mais que você tenha um caos ali do ponto de vista da economia e da população muito descontente, o sistema repressivo policial e militar deve estar preparadíssimo para isso. Ou seja, Estados Unidos, se colocar homens em terra lá, como eles chamam, né, fazer algum tipo de desembarque, está sujeito a ter retaliações importantes. E não é a retaliação da grande batalha, essa é a batalha de guerrilha. Os caras vão se encastelar em algumas regiões e você não vai tirar. Então, não sei qual que é o fim dessa novela, mas eu concordo com a Denilde que o Trump pode estar apostando nisso para recuperar um pouco a popularidade nesse campo internacional que ele está perdendo no Irã.
0: Eu agradeço a presença da professora de Relações Internacionais da ESPM, Denilde Holzhacker, e do economista e doutor em Ciência Política, Ricardo Senes. Boa noite, foi um prazer recebê-los.
2: Boa noite.
0: E a gente termina essa edição com o disco Thriller, de Michael Jackson, que volta ao topo do ranking da Billboard, 44 anos depois do lançamento. Impulsionado pelo filme Michael, o álbum tem sucessos como The Girl Is Mine, Beat It, Billie Jean, além da faixa que leva o nome do disco. Thriller ganhou 8 Grammys, a premiação mais importante da música, e vendeu mais de 100 milhões de cópias, o que transformou o álbum no mais vendido da história. Para você, uma boa noite. O Jornal da Cultura volta amanhã.
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3: 22 horas.
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6: No programa de hoje, vamos ouvir obras sinfônicas de Johannes Brahms. Começamos com sua Sinfonia número 4 em Mi menor, escrita entre 1884 e 1885, a Quarta Sinfonia de Brahms estreou na Alemanha em outubro de 1885, sob a regência do compositor. A obra é considerada a mais clássica das sinfonias do autor, principalmente no que diz respeito à sua forma. Vamos começar ouvindo os dois primeiros movimentos, Allegro non troppo e Andante moderato. A interpretação é da Filarmônica de Berlim, sob a regência de Simon Russell.

0: Ouvimos o primeiro movimento, Allegro non troppo, e o segundo movimento, Andante moderato, da Sinfonia número 4 em Mi menor, opus 98, de Johannes Brahms. Orquestra Filarmônica de Berlim, sob regência de Simon Rattle.
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2: No programa de hoje, estamos ouvindo a música de Johannes Brahms. Seguimos com o terceiro e quarto movimentos da quarta sinfonia do compositor. O movimento final desta sinfonia é uma passacaglia sinfônica cujo tema é combinado por Brahms com uma adaptação do tema da chacona presente no movimento que encerra a cantata BWV 150 de Johann Sebastian Bach. Vamos ouvir.

0: Ouvimos de Brahms o terceiro movimento, Allegro giocoso, e o quarto movimento, Allegro enérgico e passionato, da Sinfonia número 4 em Mi menor, opus 98. Orquestra Filarmônica de Berlim, sob regência de Simon Rattle.
1: Para encerrar nosso programa dedicado a Brahms, vamos ouvir uma canção sinfônica do compositor intitulada Nani. Esta peça faz parte de uma trilogia de canções que partilham dos mesmos temas morte e destino. Nani foi escrita em 1881 e é dedicada à mãe do pintor Anselme Feuerbach, que faleceu um ano antes, em 1880, em Veneza, na Itália. No texto de Schiller, que serve de base para a canção, a ninfa do mar, Tétis, da mitologia grega, chora a perda de seu filho Aquiles. A interpretação é do Coro Monteverde e da Orquestra Revolucionária e Romântica sob a regência de John Eliot Gardiner.

0: De Brahms, ouvimos Nani, opus 82. Coro Monteverdi e Orquestra Revolucionária e Romântica, sob regência de John Elliott Gardner.
1: Até o próximo programa.
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2: 23 horas.
1: 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Iniciamos com Charles McPherson ao saxofone.

0: Com Phil Woods ao saxofone, Jack Beard piano, Richard Davis contrabaixo e Alan Dawson bateria, de Sonny Rollins, Air Gene, uma gravação de 1974. Antes, Charles McPherson ao saxofone, Valerie Ponomarev trompete, Sid Simmons piano, Kenny Walker contrabaixo e Chuck McPherson bateria, de Cole Porter, What Is This Thing Called Love? Gravação de 1996.
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0: Na sequência, Cleo Lane.

0: Com Louis Armstrong and His Orchestra, ouvimos a composição de Victor Young e Gus Kahn, Falling in Love with You. Antes, na voz de Cleo Lane, de George e Ira Gershwin, Lady Be Good.
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0: Na sequência, Elis Marsalis ao piano.

0: com Keith Jarrett, piano, Paul Motion, bateria, e Gary Peacock, contrabaixo, de Miles Davis. Ouvimos Solar. Elis Marsalis ao piano, John Clayton ao contrabaixo e Marvin Smith Smith à bateria, interpretaram de Frank Lucer, If I Were a Bell.
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0: Na sequência, Grégoire Marais, harmônica.

0: Na voz de Elis Regina, com Toots Thielemans, a harmônica, de Roberto Menescal e Ronaldo Boscoli, ouvimos O Barquinho. Antes, com Grégoire Marais, a harmônica, de Ivan Lins e Vitor Martins, Lembra de Mim.
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0: Seguimos com Ben Webster ao saxofone.

com Doc Severinsen ao trompete e The Tonight Show Band, de Vernon Duke e Yip Harburg, ouvimos April in Paris, gravação de 1988. Antes, Ben Webster ao saxofone,

0: Oscar Peterson, piano, Ray Brown, contrabaixo, e Ed Tigpen, a bateria, de Ray Noble, The Touch of Your Lips, gravação de 1959. Vamos fazer um rápido intervalo e voltaremos em instantes.
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2: Meia-noite.
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Estamos de volta. Vamos ouvir Sonny Rollins ao saxofone.

0: com Youssef Latif ao saxofone, Kurt Schuller, trombone, Hugh Glosson, piano, Ernie Farrell, contrabaixo, Louis Hayes, bateria e Doug Watkins, percussão, de Youssef Latif, Polarity, gravação de 1957. Antes, Sonny Rollins ao saxofone, Donald Byrd, trompete, Wynton Kelly, piano, Gene Ramey, contrabaixo e Max Roach, bateria, de Burton Lane e Harburg, How Are Things in Glocamora, gravação de 1956.
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0: Madeleine Perrault,

0: Com Norah Jones, voz e piano elétrico, de Lee Alexander, ouvimos Feeling the Same Way. Com Madeleine Perroux, voz e guitarra, ouvimos de Walter Becker, Madeleine Perroux e Larry Klein, I'm Alright.
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0: Jazz Soul 7.

0: com Mike Stern, a guitarra, Bob Franceschini, saxofone, Gene Baird, teclados, Victor Wooten, contrabaixo, Dennis Chambers, bateria e Don Alias, a percussão, de Mike Stern, Remember, gravação de 2004. Antes, Jack Soul 7, de Curtis Mayfield, Beautiful Brother of Mine, gravação de 2012.
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0: Seguimos com Joe Henderson ao saxofone.

0: com Eliane Elias, voz e piano, de Buddy Johnson, Save Your Love For Me, com Joe Henderson ao saxofone, Steve Coon, piano, Steve Swallow, contrabaixo, e Pete LaRocca, bateria, de Jerome Morrows e John Latouche, Lazy Afternoon.
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0: Bojan Z Quartet.

0: com Michael Blake ao saxofone, Soren Kierkegaard, piano e sintetizadores, Jonas Westergaard, contrabaixo, e Kresten Osgood, bateria, de Michael Blake, Feast. Antes, Bojan Z Quartet, de Julian Louhot, Ginger Pickles. Este programa teve montagem de Oswaldo Moreno, seleção musical de Inês Medalha, apresentação, Madeleine Alves.
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2: Uma hora.
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4: Olá, bom dia. Uma alegria ter a sua audiência novamente no Toque de Cordas aqui da Rádio Cultura FM. Hoje começamos com Astor Piazzolla, Tango Suite, Yoyomá Violoncelo e Sérgio e Odaíra Sá de Violões.

Astor Piazzolla, ouvimos Tango Suíte com Yo-Yo Ma violoncelo e Sérgio e Odaira Sá de violões. Seguimos com Almeida Prado, Sonata Tropical. Movimentos com muita alegria, Scherzo, Modinha, Batucada, Paulo Aragão e Carlos Chaves violões.

De Almeida Prado, ouvimos a Sonata Tropical com Paulo Aragão e Carlos Chaves aos violões. Toque de cordas, Arnold Beck's Sonata Fantasia com Ensemble Mobius.

Ouvimos de Arnold Beck's Sonata Fantasia com Ensemble Mobius. Agora de Thomas Villetot, Uma Noite na Bastilha com Gabriel Bianco ao violão.

de Tomás Villeteux, Uma Noite na Bastilha com Gabriel Bianco ao violão. Para encerrar, Abelardo Valdés, Almendra, Antoine Boyer, violão e Joaquim Harmônica.

0: De Abelardo Valdez, ouvimos Almendra com Antoine Boyer, violão, e Joaquim Harmônica, encerrando o programa de hoje. Seleção musical e produção, Bruno Lombisani. Estágio em produção, Isadora Diniz. Trabalhos técnicos com Marcelo Nascimento. Muito bom dia, obrigado pela sua audiência e até o nosso próximo encontro.
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0: 6 horas.
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Olá, ouvintes, bem-vindos. No programa de hoje, obras de Gabriel Fauré para formações camerísticas com piano. Abrimos com o quarteto número 2 para piano e cordas em Sol menor, opus 45, em seus quatro movimentos: Allegro molto moderato, Allegro molto, Adagio non troppo e Allegro molto. Jean-Philippe Collard ao piano e o quarteto Parrenin.

Ouvimos o quarteto número 2 para piano e cordas em Sol menor, opus 45 de Gabriel Fauré, com Jean-Philippe Collard e o quarteto Parrenin. Seguimos com a sonata número 2 para violoncelo e piano, opus 117, também de Fauré. Interpretam Tânia Lisboa ao violoncelo e Maria de la Porte Hôtelier ao piano.

Com Tânia Lisboa ao violoncelo e Maria de la Porte Ortelier ao piano, ouvimos a sonata número 2 para violoncelo e piano, opus 117, de Gabriel Fauré. A seguir, a serenata para violoncelo e piano em si menor, opus 98. Interpretação de Frédéric Lodion ao violoncelo e Jean-Philippe Collard ao piano.

Acabamos de ouvir a Serenata para violoncelo e piano em si menor, opus 98, de Gabriel Fauré, com Frédéric Lodéon e Jean-Philippe Collard. E assim encerramos a edição de hoje. Este programa teve seleção musical de Sofia Razel, trabalhos técnicos de Rafael Bueno e Amaury Santos, gravação e montagem de Carlos Lima.

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1: Olá, muito bom dia a todos vocês, despertando mais uma vez aqui na Rádio Cultura FM com a sua audiência irretocável e sincera, às 7 em ponto em São Paulo. Hoje é quarta-feira, 20 de maio de 2026. Começamos com tempo instável, garoa e 16 graus de temperatura. E o dia segue com tempo fechado e chuvas. Rodízio já valendo para placas finais 5 e 6 e o WhatsApp já aberto para as suas mensagens. 97373-7229. 97373-7229. 7-1, abrindo com Johann Baptist van Hall. Sinfonia em Sol Menor, quarto movimento finale e allegro, com Camerata Bern e regência de Thomas Villeret.

Ouvimos Johann Baptist van Hal, Sinfonia em Sol Menor com Camerata Bern e Regência de Thomas Jury. São 7:05. Seguimos com Carl Philipp Emanuel Bach. Concerto para flauta em Ré Menor, H426. Primeiro movimento alegro com James Galway Flauta, Orquestra de Câmara de Heilbronn e Regência de Jörg Ferber.

Ouvimos de Carl Philipp Emanuel Bach, Concerto para Flauta em Ré Menor, H426, com James Galway Flauta, Orquestra de Câmara de Heilbronn e Regência de Jörg Ferber. São 7:12, Domenico Scarlatti, em transcrição para violão de Fábio Zanon, com ele ao instrumento, vamos ouvir a sonata em Lá Maior, Q404.

Ouvimos de Domenico Scarlatti, sonata em Lá Maior, Quinto 404, em transcrição para violão de Fábio Zanon, com ele ao violão. 7:22, Ottorino Respighi, suíte número 3, Áreas Antigas e Danças, segundo movimento, Arie di Corte, com o grupo I Musici.

Ouvimos de Respighi, suíte número 3, Árias Antigas e Danças, segundo o movimento Aria di Corte, com o grupo Imusici. São 7:30 em ponto, hora de um rápido intervalo. Até já.

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1: Agora, 7h32, já estamos de volta e vamos ouvir de Antonín Dvořák, Sinfonia número 9 em Mi menor, Opus 95, Novo Mundo, primeiro movimento Adágio, Allegro Molto, com a Sinfônica da Rádio Bávara e regência de Andris Nelsons.

Você ouviu de Antonín Dvořák, Sinfonia número 9 em Mi menor, Opus 95, Novo Mundo, com a Sinfônica da Rádio Bávara, né? E regência de Andris Nelsons. São 7h45, de Cécile Chaminade, concertino para flauta e piano, Opus 107, Laurel Zucker, flauta, Robin Sutherland, piano.

Muito bom, né? Ouvimos com Laurel Zucker, flauta, e Robin Sutherland, piano, de Cecile Chaminade, concertino para flauta e piano, claro, Opus 107. São 7h53, temos tempo para ouvir de Carl Maria von Weber o concerto número 2 para clarinete em Mi bemol maior, Opus 74. Terceiro movimento, Ala Polaca, com Thea King, clarinete, Sinfônica de Londres, regência Alan Francis.

0: De Carl Maria von Weber, ouvimos Ala Polacca do Concerto número 2 para clarinete em Mi bemol maior, opus 74, com Thea King, clarinete sinfônica de Londres e regência de Alan Francis, encerrando assim o Desperte com os clássicos de novo, de hoje. São 8 horas, eu volto depois do intervalo com música e notícias. Até já.
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1: Olá, meus amigos. Muito bom dia a todos vocês. Sempre muito bom, muito alegre começar amanhã com a sua audiência inigualável e única aqui na Rádio Cultura FM, no site culturafm.com.br e também pelo nosso aplicativo Cultura Play. Em todas as plataformas, do assistente de voz ao radinho de pilha aí na sua casa ou então o rádio do seu carro, eu faço questão de contar com você nas manhãs da cultura. Inclusive, através do WhatsApp, o número é 973-737-229. 973-737-229. Hoje é quarta-feira, 20 de maio de 2026, 8 horas, 2 minutos, começa o Música e Notícias, com seleção musical de Adriana Braga, redação Gabriela Reis, trabalhos técnicos, rindo aqui no estúdio comigo. Bom dia, Rafael Bueno. Eu sou Fernando Zeda, vocês sabem, vamos juntos até as 10 da manhã, com o melhor da música e as principais notícias do dia, boas e ruins. Abrindo com Antônio Vivaldi, concerto para oboé, cordas e baixo contínuo em dó maior, RV-447. Allegro non molto, com Alex Klein, oboé, no Brandenburg Collegium, regência Anthony Newman.

Abrindo Música e Notícias com Antônio Vivaldi, Allegro no Molto do Concerto para Oboé, Cordas e Baixo Contínuo em Dó Maior, RV 447, com Alex Klein, Oboé, New Brandenburg Collegium e regência de Anthony Newman. Então, vamos à previsão do tempo. Essa quarta-feira amanheceu já com o tempo instável e média de 15 graus. Durante o dia, muitas nuvens, garoa intermitente e elevação não muito grande da temperatura. A máxima hoje não passa de 19 graus. E a semana toda será marcada por muitas nuvens, chuviscos e chuva fraca de forma intermitente e temperaturas mais baixas, melhorando a partir do domingo só. Na quinta-feira amanhã, o cenário se repete com muitas nuvens e garoa entre a madrugada e amanhã. À tarde, céu nublado com curtos períodos de sol e noite com chuviscos intermitentes na quinta. As temperaturas amanhã variam entre mínima de 13 e máxima de apenas 18. Agora estamos com tempo instável, chuviscos isolados, 17 graus de temperatura aqui na capital, na Água Branca. 8 horas, 9 minutos, música, notícias e você pela Rádio Cultura FM de São Paulo e o pai dele, Leopold Mozart, serenata para trompete, trombone e orquestra. Primeiro movimento é entrada, molto alegro. Guy Trovon, trompete, Michel Becquet, trombone, Rias, Sinfonietta, Berlim e regência de Erno Sebastian.

Então, ouvimos Leopold Mozart, Serenata para Trompete, Trombone e Orquestra, primeiro movimento entrada, Molto Allegro, com Guy Trouvon, Trompete, Michel Becquet, Trombone, Rias, Sinfonietta, Berlim, Regência, Erno Sebastian. O senador Flávio Bolsonaro, do PL, admitiu que se reuniu com Daniel Forcado depois da primeira prisão do banqueiro no fim de 2025. Segundo o parlamentar e candidato, o encontro foi realizado com o objetivo de, abre aspas, botar um ponto final na questão, fecha aspas, do financiamento da cinebiografia do pai dele, o ex-presidente Jair Bolsonaro. O filme Dark Horse está em evidência depois de reportagens revelarem que a produção teria sido financiada por Daniel Forcado, dono do Banco Master. Flávio Bolsonaro já admitiu ter intermediado as negociações e cobrado pagamentos de Forcado que chegou a repassar cerca de 60 milhões de reais ao projeto antes de ser preso. A informação de que o encontro entre o senador e o banqueiro ocorreu quando Forcado estava utilizando tornozeleira eletrônica foi divulgada pelo portal Metrópolis na terça-feira, ontem. 8h18, música e notícias, agora com uma composição de Franz Schubert. Melodia húngara em si menor, Deutsch 817, com Alfred Brendel ao piano.

Ouvimos de Franz Schubert, Melodia Húngara em Si Menor, Deutsch 817, com Alfred Brendel ao piano. China e Estados Unidos anunciaram um avanço nas negociações para reduzir tarifas comerciais que atingem bilhões de dólares em produtos dos dois países. O acordo foi divulgado pelo governo chinês nesta quarta-feira, poucos dias após a visita do presidente Donald Trump a Pequim. Segundo o Ministério do Comércio da China, os dois países criaram um conselho comercial para discutir um acordo de redução recíproca de tarifas sobre mercadorias de valor equivalente. O governo chinês também confirmou que vai restabelecer registros de exportadores americanos de carne bovina e anunciou a compra de 200 aeronaves da fabricante Boeing. As negociações entre Washington e Pequim seguem em andamento, incluindo discussões sobre o setor estratégico de terras raras. 8h22, Música e Notícias, agora uma composição de Antonín Dvořák, o Moresque em Sol Bemol Maior, Opus 101, número 7, Itzhak Perlman, violino, Yo-Yo Ma, violoncelo, Orquestra Sinfônica de Boston, regência Seiji Ozawa.

Lindo, né? De Antonín Dvořák, o Morresque em Sol Bemol Maior, Opus 101, número 7, com Itzhak Perlman, violino, o grande Yo-Yo-Ma, violoncelo, Sinfônica de Boston, regência Seiji Ozawa. 8h27, intervalo, já venho.

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6: Olha aí, 8h30 em ponto dessa quarta-feira, dia 20 de maio de 2026. Eu e você, aqui no Música e Notícias da Rádio Cultura FM. Vamos ouvir de Gustav Holst, da suíte de São Paulo, Opus 29, o quarto movimento finale, com Bournemouth Sinfonietta e regência de George Hurst.

Ouvimos de Gustav Holst, Finale da Suíte de São Paulo, Opus 29, com Bornmal Sinfonieta, regida por George Hurst. O governo de Santa Catarina colocou todos os 295 municípios sob estado de alerta climático por no mínimo 180 dias. A justificativa é a aproximação do fenômeno El Niño, que deve elevar o risco de chuvas intensas, enchentes e outros eventos climáticos extremos na região sul do país a partir de junho. Segundo o governador Jorginho Melo, do PL, o decreto tem caráter preventivo. A ideia é agilizar a contratação de serviços e obras emergenciais por parte de prefeituras, além da compra de produtos como colchões, lonas e outros destinados à ajuda humanitária. De acordo com informações da Defesa Civil Estadual, o período de maior probabilidade de ocorrência de eventos climáticos severos deve começar em setembro e se estender até janeiro do ano que vem. O período mais crítico deve se concentrar entre novembro e janeiro. 8h35, esse é o Música e Notícias. Richard Strauss, da suíte O Burguês Fidalgo, Opus 60, sétimo movimento Entrada de Cleonte, com a Orquestra do Centro Nacional de Artes do Canadá, olha aí, Regência Eduardo Mata.

Ouvimos de Richard Strauss a entrada de Cleonte da suíte O Burguês Fidalgo Opus 60, com a Orquestra do Centro Nacional de Artes do Canadá, regida por Eduardo Mata. Sob protestos e com bate-boca, vereadores da base do prefeito Ricardo Nunes de São Paulo aprovaram o relatório final da CPI das habitações de interesse social na Câmara Municipal de São Paulo. O texto foi aprovado por 4-2 e exclui construtoras e integrantes da atual gestão municipal de possíveis responsabilizações nas investigações sobre fraudes em moradias populares. A oposição tentou incluir pedidos de investigação contra empresas do setor imobiliário e também contra o ex-prefeito João Dória, mas as propostas foram rejeitadas pelos vereadores governistas. Movimentos de moradia protestaram durante a sessão e defenderam a continuidade das apurações. A CPI investiga fraudes envolvendo imóveis destinados à população de baixa renda, incluindo compra irregular por investidores e uso de apartamentos em plataformas de aluguel de curta temporada. O vereador Nabil Bonduque, do PT, acionou a justiça para tentar suspender o encerramento da comissão e ampliar as investigações. São 8h41, seguimos com Beethoven, sonata número 17 para piano em ré menor, opus 31, número 2, A Tempestade. Terceiro movimento, Allegretto, Wilhelm Kempff, piano.

Ouvimos de Beethoven Sonata número 17 para piano em Ré menor, opus 31, número 2, A Tempestade. Esse foi o terceiro movimento, Allegretto, com Wilhelm Kempff arrasando no piano. E o governo francês anunciou o projeto de renovação do Museu do Louvre, estimado por assessores do presidente Emmanuel Macron, entre 700 e 800 milhões de euros. A obra inclui a criação de um espaço exclusivo para a Mona Lisa, além de uma nova entrada para o museu mais visitado do mundo. O plano, chamado Louvre Novo Renascimento, foi apresentado por Macron e tem como objetivo melhorar a experiência dos visitantes, preservar o edifício histórico e reduzir os problemas com superlotação. A previsão é que o museu passe a receber até 12 milhões de visitantes por ano. 8h50, música e notícias e você. Agora, uma composição de Heitor Villa-Lobos com texto de Dora Vasconcelos. É lindo isso. Vamos ouvir a melodia sentimental de Floresta do Amazonas com a incrível Mônica Salmazo, vocal, Sinfônica do Estado de São Paulo, regência John Nashley.

Uma joia, né? Mônica Salmaso, voz, Orquestra Sinfônica do Estado de São Paulo, regência John Nashlin. Ouvimos de Heitor Villa-Lobos, contexto de Dora Vasconcelos, melodia sentimental de Floresta do Amazonas. 8h54, seguimos com Carl Nielsen, quinteto para sopros, opus 43, segundo movimento minueto, com o quinteto de sopros da Orquestra Filarmônica de Berlim.

Ouvimos de Carl Nielsen, Quinteto para Sopros, Opus 43, segundo movimento minueto, com o Quinteto de Sopros da Orquestra Filarmônica de Berlim. São 8h59, vamos a mais um rápido intervalo e voltamos com Sergei Prokofiev. Até já.

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3: Nove em ponto. Quarta-feira, 20 de maio de 2026, música e notícias pela Rádio Cultura FM. Vamos ouvir de Sergei Prokofiev, Sinfonia número 1 em Ré maior, Opus 25, clássica. Primeiro movimento alegro com brio, com Orquestra de Câmara da Europa. Regência Cláudio Abado.

Ouvimos de Prokofiev o Alegro com Brio da Sinfonia número 1 em Ré maior, opus 25, clássica, com Orquestra de Câmara da Europa, regida por Cláudio Abbado. Pesquisa Datafolha, divulgada ontem, mostra que o presidente Lula é visto pelos eleitores como o pré-candidato mais experiente na corrida ao Palácio do Planalto. O senador Flávio Bolsonaro aparece como o nome considerado mais moderno e inovador. No quesito experiência, Lula foi citado por 55% dos entrevistados, contra 18% de Flávio Bolsonaro. Entre os eleitores considerados não alinhados politicamente, Lula soma 52%, enquanto o senador tem 8%. Na avaliação sobre quem representa mais modernidade e inovação, Flávio Bolsonaro lidera com 31% das respostas, à frente de Lula com 26%. A pesquisa ouviu 2.004 eleitores nos dias 12 e 13 de maio. A margem de erro é de 2 pontos percentuais. 96 Música e Notícias com Johann Sebastian Bach. Ária Doce Consolo, Venha Meu Jesus, da cantata de mesmo nome, BWV 151. Gillian Keith, soprano. Rachel Beckett, flauta. Solistas barrocos ingleses. Regência John Elliot Gardner.

Ouvimos uma composição de Johann Sebastian Bach, ária Doce Consolo, Venha Meu Jesus, da cantata Doce Consolo, Venha Meu Jesus, BWV 151. Lillian Kidd, soprano, Rachel Beckett, flauta, solistas barrocos ingleses e regência de Sir Elliot Gardner. O presidente da Rússia, Vladimir Putin, afirmou hoje, durante visita oficial à China, que a relação entre Moscou e Pequim atingiu um nível sem precedentes. Durante o encontro, Putin e Xi Jinping assinaram mais de 20 acordos comerciais e tecnológicos. Entre os principais temas discutidos está o avanço do projeto do gasoduto Força da Sibéria 2, que deve ampliar o fornecimento de gás russo para a China. O projeto prevê o transporte de até 50 bilhões de metros cúbicos de gás natural por ano. Xi Jinping afirmou que China e Rússia vão ampliar a cooperação em áreas estratégicas como inteligência artificial e inovação tecnológica. 9:17, seguimos com Bedřich Smetana, de Lembranças da Boêmia em forma de polca, opus 12, a de número 2, em Mi menor, moderato, com András Schiff ao piano.

Ouvimos de Beatrice Smetana, de Lembranças da Boêmia em forma de polca opus 12, número 2, em Mi menor, Bonderato, com András Schiff ao piano. 9:24, de Manuel Ponce, Sonatina Meridional, primeiro movimento, campo, com outro Manuel, Manuel Barreco, ao violão.

Ouvimos de Manuel Ponce, Sonatina Meridional com Manuel Barreco ao violão. 9:28, vamos ao intervalo, já vem.

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4: Acertando os relógios, 9:30 em São Paulo, quarta-feira, 20 de maio de 2026. Música, notícias e você na Rádio Cultura. Joseph Haydn, concerto número 1 para violoncelo em Dó Maior, Hoboken 7B1. Primeiro movimento moderato, com Antônio Menezes, violoncelo, Northern Sinfonia e regência do próprio Antônio Menezes.

Ouvimos de Joseph Haydn, concerto número 1 para violoncelo em dó maior, Hoboken 7B1, primeiro movimento moderato com Antônio Menezes ao violoncelo e regendo a Northern Sinfonia. Representantes do Parlamento Europeu e dos 27 países da União Europeia fecharam um acordo provisório para implementar o pacto comercial firmado com os Estados Unidos. O entendimento foi anunciado nesta quarta-feira, após uma rodada de negociações em Estrasburgo. A presidente da Comissão Europeia, Ursula von der Leyen, afirmou que o compromisso deve ajudar a encerrar um período de tensão nas relações comerciais entre Europa e Estados Unidos. O chanceler alemão Friedrich Merz também comemorou o avanço das negociações. O acordo ocorre sob pressão do presidente americano Donald Trump, que havia estabelecido o prazo até julho para a ratificação do pacto. Trump ameaçou elevar tarifas sobre carros e caminhões europeus caso os países da União Europeia não cumprissem os compromissos assumidos anteriormente. 9h42, seguimos no Música e Notícias com uma composição de Johannes Brahms. Quarteto de cordas número 1 em Dó menor, Opus 51, número 1. Segundo o movimento Romance, Poco Adagio, com quarteto Melos.

Ouvimos Johannes Brahms, Quarteto de Cordas número 1 em Dó menor, opus 51, número 1, segundo o movimento Romance Pouco Adágio, com o Quarteto Melos. A IP orientou consumidores a não utilizarem nem descartarem os produtos suspensos pela Anvisa. A empresa também reafirmou que os clientes poderão solicitar reembolso dos itens afetados. A suspensão vale para detergentes, lava-louças, sabões líquidos para roupas e desinfetantes com lotes terminados em número 1. A recomendação da fabricante IP é que os produtos sejam armazenados adequadamente até uma nova orientação das autoridades sanitárias. Segundo a Anvisa, inspeções realizadas na fábrica da empresa, que fica em Amparo, interior de São Paulo, identificaram falhas no controle de qualidade, equipamentos com sinais de corrosão e armazenamento inadequado de resíduos. A agência também informou ter encontrado a bactéria Pseudomonas aeruginosa em mais de 100 lotes de produtos acabados. 9 horas e 50 minutos, música e notícias pela Rádio Cultura FM de São Paulo, pelo site culturafm.com.br e pelo aplicativo Cultura Play. Vamos ouvir dele, Wolfgang Amadeus Mozart, Divertimento em Ré Maior, Guerreiro 136, Sinfonia de Salzburgo número 1, terceiro movimento Presto, com o ensemble Joy of Strings.

Chegou tarde, mas veio. 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Wolfgang Amadeus Mozart, a vida fica melhor com ele. Ouvimos Divertimento em Ré Maior, Quehel 136, Sinfonia de Salzburgo, número 1. Esse foi o terceiro movimento presto com o ensemble Joy of Strings. E assim, nesse clima leve e gostoso, encerramos o Música e Notícias dessa quarta-feira, dia 20 de maio de 2026, que teve seleção musical de Adriana Braga, redação Gabriela Reis, trabalhos técnicos. Muito obrigado, Rafael Bueno. A apresentação comigo sempre, Fernando Zeda, com vocês diariamente das 7 até as 10 da manhã. Um prazer ter a sua audiência irretocável, indispensável e fundamental todas as manhãs aqui da Rádio Cultura FM de São Paulo. Você é o motivo do nosso trabalho. 9 horas e 55 minutos depois do intervalo, Teca Lima, Estação Cultura. Tenham todos uma ótima quarta-feira, chuvosa e fria. Eu volto amanhã às 7 em ponto. Tem Desperte com os clássicos. Acorde comigo amanhã também. Até lá.

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1: Olá, amigos. Uma ouvinte enviou esta mensagem. Maestro, quando dizem que a música é uma linguagem universal, o que é que eu devo entender? Caro ouvinte, esta é uma pergunta que traz uma resposta bem complexa. Quando se diz que a música é uma linguagem universal, o sentido realmente não é literal, como se todos nós pudéssemos igualmente entender o vocabulário, entre aspas, de uma ópera chinesa ou de um raga indiano.

0: Então, o que existe de universal na música? Vejamos alguns exemplos. Na Universidade de Harvard, foram realizados estudos que demonstraram que seres humanos de culturas completamente diferentes conseguem distinguir a função de determinados tipos de música sem nunca a terem ouvido antes. Por exemplo, essas pessoas conseguem distinguir o que é uma canção de ninar, ou uma música de cura, ou uma canção de amor, ou uma música de dança. Ou seja, o que existem são alguns padrões universais. Canções de ninar têm que ser lentas e suaves. Uma música guerreira tem que ser barulhenta, assustadora. A música não consegue transmitir conceitos abstratos ou informações específicas. Por exemplo, uma pergunta: vamos ao cinema amanhã à tarde? No entanto, o cérebro processa a música como se ela tivesse uma sintaxe, como a fala. E a música também ativa áreas do cérebro ligadas à recompensa, liberando dopamina. E também ativa áreas do cérebro ligadas à coesão social. Isso são fatos comuns a toda a espécie humana. Finalmente, é um assunto bem complexo e eu espero ter lhe dado pelo menos uma pequena ideia a respeito. É isso aí, um grande abraço e até o próximo programa.
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1: São 10 horas. Olá, um ótimo dia para você que sintoniza a Cultura FM de São Paulo nesta quarta-feira. Mais uma manhã fria e nublada aqui na capital. Na região da Água Branca temos agora 17 graus de temperatura. Hoje é 20 de maio de 2026. Eu sou Teca Lima, a Estação Cultura está no ar. Sejam muito bem-vindos. Vamos juntos até o meio-dia com informações em arte e cultura, sugestões na Agenda Cultural de São Paulo e o repertório da Cultura FM na seleção do Chico Carvalho. Hoje vamos abrir com o compositor inglês Frank Bridge, a Novelette para quarteto de cordas. Terceiro movimento, Allegro Vivo.

Com o quarteto Maggini, nós ouvimos o terceiro movimento, Allegro Vivo, da Novelettin para quarteto de cordas de Frank Bridge. 10 horas e 5 minutos. E vamos a alguns dos destaques do nosso programa desta quarta. O cantor e compositor Vandy Doratiotto leva ao palco do Centro Cultural São Paulo o álbum Um Passeio Paulista. Ele se apresenta hoje com a participação da cantora Cida Moreira. Vandy Doratiotto é o nosso entrevistado logo mais. O Balé Estágio apresenta a coreografia Coisas do Brasil no Teatro Jota Safra, celebrando 50 anos de trajetória. E o Centro Cultural São Paulo sedia o Fórum Nacional de Dança, a partir de hoje, com uma programação de debates e espetáculos. E João Marcos Coelho fala sobre o recém-lançado álbum do pianista Behzod Abduraimov, do Uzbequistão. O título é Inferno. E agora vamos ouvir Antônio Vivaldi pelo Coro Monteverde e os solistas barrocos ingleses.

Com o coro Monteverde, os solistas barrocos ingleses e a regência de John Eliot Gardiner, ouvimos Gloria in Excelsis Deo, de Gloria RV 589, de Vivaldi. Agora 10 e 8. O Balé Estágio celebra 55 anos de trajetória, remontando o espetáculo Coisas do Brasil a partir desta sexta-feira no Teatro Jota Safra. A coreografia foi criada por Décio Otero e a direção teatral é de Marika Gidali, que fundaram a Companhia de Dança em 1971. A obra, que estreou em 1979 no Teatro Municipal, traça um percurso poético e cultural sobre a formação da sociedade brasileira. A nova montagem atualiza o diálogo da dança com a contemporaneidade, tratando o passado do país como uma fonte de investigação corporal e não como um arquivo histórico isolado. Essa curta temporada vai até domingo, dia 24, com sessões nesta sexta, sábado e domingo. Há ingressos à venda na plataforma Eventim. Agora vamos ouvir de Mozart o Rondó para trompa e orquestra em Mi bemol maior.

Com Peter Dam, a trompa e a Academia de St. Martin in the Fields, sob regência de Neville Marriner, ouvimos o Rondô para trompa e orquestra em Mi bemol maior de Mozart. 10 horas 15 minutos. O Centro Cultural São Paulo será palco de hoje até sábado da 17ª edição do Fórum Nacional de Dança. No evento, artistas, gestores e pesquisadores discutem a regulamentação da nova Lei da Dança, sancionada em abril deste ano. A lei regulamenta a profissão de dançarino, solo e vinculado a grupos artísticos, assegurando direitos trabalhistas e autorais em todo o país. Pela primeira vez, o Fórum conta também com uma programação artística diária. Após as mesas de debate político, o público poderá conferir gratuitamente espetáculos de companhias premiadas, como a Fragmento de Dança e o coletivo Grua. As atividades são gratuitas. As inscrições estão esgotadas para os debates, mas os ingressos para os espetáculos devem ser retirados na bilheteria do CCSP um dia antes de cada apresentação. E agora, com Nelson Freire ao piano e orquestra, vamos ouvir o terceiro movimento do Concerto número 1 para piano em si bemol menor de Tchaikovsky.

Com Nelson Freire, piano e Orquestra Filarmônica de Munique, regida por Rudolf Kempe, ouvimos o terceiro movimento, Allegro con fuoco, do concerto número 1 para piano, em si bemol menor, de Tchaikovsky. Agora 10h23. As exposições Sala dos Espelhos e Reverberações do Gesto estão abertas na Galeria Almeida e Dale até 20 de junho. A primeira, de Rodrigo Andrade, reúne obras inéditas que transitam entre a organização do espaço e o caos da matéria. Já a segunda apresenta obras de Moffat Takadiva, escultor do Zimbábue, que se assemelham a mosaicos e tapeçarias a partir da seleção, organização e composição de resíduos plásticos e eletrônicos. Ambas têm a curadoria de Germano Duchá. A Galeria Almeida e Dale fica na rua Fradique Coutinho, 1360, Vila Madalena. 10h24, nós seguimos com o Tango 3, de Astor Piazzolla.

Ouvimos o Tango 3 dos Três Tangos de Astor Piazzolla com Néstor Marconi, bandoneon e Orquestra Sinfônica de Buenos Aires, sob regência de Pedro Inácio Calderón. 10h29, nós voltamos no Estação Cultura logo após o intervalo.

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1: 10h31, já estamos de volta na Estação Cultura, pela Cultura FM, e agora vamos ouvir a soprano Kirite Kanawa e a orquestra do Teatro Nova Princesa.

0: De George Gershwin, Ballard MacDonald e Buddy De Silva, ouvimos Somebody Loves Me com Kitty Te Kanawha e a Orquestra do Teatro Nova Princesa, sob regência de John Maglin. 10h35, hora de ouvirmos a participação de hoje de João Marcos Coelho.
1: O pianista Behzod Abduraimov, 35 anos, nascido em Tashkent, capital do Uzbequistão, equilibra-se entre Deus e o diabo, ou entre os anjos e o demônio, em seu álbum que intitulou Inferno, lançado 12 dias atrás. Ele toca diabólicas peças robustas, como Après une lecture de Dante, de Liszt, 15 minutos em que o trítono, intervalo que sinalizava o diabo, é central, e a versão para piano solo de Petrushka, feita pelo próprio Stravinsky com as ingênuas e angelicais peças da suíte Bergamasque, de Claude Debussy, e a primeira das Klavierstück, opus 119, um adágio intitulado Intermezzo, obra outonal de Johannes Brahms. O toque original do álbum fica por conta de uma inclusão inesperada e corajosa. Ele toca uma peça encorpada de ninguém menos do que Karl Czerny, um nome muito conhecido de todo estudante de piano iniciante obrigado a tocar seus exercícios de técnica, mas modernamente ignorado pelo público de concerto. Pois Behzod Abduraimov toca suas variações sobre um tema de Rode, opus 33. São 13 minutos de boa música pianística, acredite. Verdade que não é o primeiro historicamente a chamar a atenção para a peça. O autor da façanha foi Vladimir Horowitz, em 1944. Alguns detalhes sobre Czerny que enobrecem sua biografia. Ele nasceu em 1791 e morreu em 1857. Foi aluno de Beethoven entre 1800 e 1803, em Viena, e professor de dois dos maiores virtuosos do século XX, Franz Liszt e Sigismund Thalberg. O Rode refere-se ao violinista francês Pierre Rode, contemporâneo de Beethoven, e o tema é uma ária para violino acompanhada por outro violino, viola e baixo contínuo, que Czerny transformou numa peça pianisticamente interessante e bem construída. São 5 as variações. A primeira explora a mão direita, a segunda, os ritmos duplos pontuados, a terceira, uma farta ornamentação na região aguda do teclado, a quarta exibe uma textura coral e a última, uma leve sequência de semicolcheias. Ouça!

0: Você ouviu as variações sobre um tema de Rod, opus 33, de Karl Czerny, com o pianista uzbek Behzod Abduraimov. A peça, raramente tocada e menos ainda gravada, está no seu recém-lançado álbum Inferno. Mas não deixe de escutar e se encantar também com Liszt, Debussy e Stravinsky, pratos principais deste banquete de pianismo de alta voltagem.
1: São 10h51 e nós seguimos no Estação Cultura com Karl Dietersdorf pelo quarteto Gewandhaus.

Com o quarteto Gewandhaus, nós ouvimos o segundo movimento, minueto moderato, do quarteto de cordas número 3, em Sol Maior, de Karl Dieters von Dietersdorf. Faltam 3 minutos para as 11 horas. A taxa de subregistro de óbitos de menores de um ano no Brasil caiu de 15,3% em 2015 para 10,8% em 2024, segundo estimativas do IBGE publicadas hoje. Os dados mostram forte desigualdade regional, com níveis maiores nas regiões Norte, com 26,55%, e Nordeste, com 17,58%. As duas piores unidades da federação são o Amapá e o Pará. O Distrito Federal e Rio de Janeiro têm os menores índices. Segundo o Instituto, a falta de notificação de casos compromete o monitoramento da mortalidade infantil no país e prejudica a formulação de políticas públicas voltadas à primeira infância. E a Organização Mundial da Saúde afirmou que o surto de ebola que se espalha pela República Democrática do Congo e Uganda provavelmente começou há alguns meses. Eles estão investigando exatamente quando e onde. Uma análise conduzida pelas autoridades congolesas está quase concluída e aponta para uma suspeita de morte causada pelo vírus em 20 de abril. O governo local relatou que o corpo da pessoa foi transferido em 22 de abril e que em 5 de maio houve um evento suspeito de superpropagação. Outras notícias em uma hora.

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2: 11 horas e 1 minuto, já estamos de volta na Estação Cultura pela Cultura FM. Daqui a pouco você ouve uma entrevista com o cantor e compositor Vandy Doratiotto, que leva ao palco do Centro Cultural São Paulo o novo álbum, Um Passeio Paulista. O Veneno do Teatro com Osmar Prado e Maurício Machado retorna a São Paulo para uma curta temporada no Itaú Cultural. O grupo Os Hedonistas apresenta Negras Sementes, um espetáculo inspirado na obra Escrevivência, de Conceição Evaristo. E Atílio Bari comenta o musical Diana, a Princesa do Povo, com Sara Sarris e Cláudio Lins no elenco, em cartaz no Teatro Liberdade. E agora vamos ouvir de Philip Glass, Simples, da trilha sonora do filme O Agente Secreto, não o nosso filme brasileiro, mas a produção britânica de 1996.

Nós ouvimos com a Orquestra de Câmara Inglesa, regida por Harry Rabinowitz, o 12º movimento, Simples, da trilha sonora do filme O Agente Secreto, de Philip Glass. 11:04.

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1: O cantor e compositor Vandy Doratiotto leva ao palco do Centro Cultural São Paulo o álbum Um Passeio Paulista, lançamento do selo Borandá. Ele se apresenta hoje e também no dia 29 de maio na Sala Adoniran

0: Barbosa, um espaço simbólico da cena cultural paulistana. Cada noite terá uma participação especial que amplia o retrato musical da cidade. No show de hoje, Vande recebe a cantora Cida Moreira e no dia 29, a convidada é Naozete. O álbum tem a coprodução de Suami Júnior e Danilo Moraes, uma parceria já consolidada em trabalhos anteriores, como o do trio Miolo Mole, também lançado pela Borandá. Entre as participações no disco estão nomes como Fabiana Cosa, Cida Moreira e Marisa Hort. A repórter Cilei Ribeiro conversou com Vande, que é uma referência da vanguarda paulista e integrante do Premê.
1: É sempre lindo andar na cidade.
2: Assim como em trabalhos anteriores, no novo álbum de Vande Doratiotto, a metrópole surge como personagem viva. O repertório autoral convida o público a olhar a capital paulista com mais calma e sensibilidade. Vande Doratiotto, bom dia! Eu já sei que um passeio paulista, esse seu novo álbum, transforma São Paulo em uma crônica musical afetiva, crítica e bem-humorada. E aí eu pergunto, ainda é lindo andar na cidade de São Paulo?
3: Pois é, né? Tem gente que fala, pô, mas você não enxerga os problemas profundos da nossa cidade? É claro, claro. Em todas as grandes capitais, na devida proporção, acontecem coisas boas e péssimas. Então, São Paulo é uma cidade que apresenta muita coisa interessante, etc. Eu acho que continua. Eu ando muito por aí. Tem dia que se entristece de ver tanta gente despossuída, dormindo, caído por aí. Mas, cara, como fazer? Vamos em frente, acreditando.
2: Sim. Ou seja, então você já respondeu de alguma maneira a minha pergunta seguinte. Esse disco também ele é resultado de muita observação, de andanças pela cidade, tem os tipos urbanos, tem histórias, memórias, lugares e, claro, os sons e os timbres da cidade?
3: Com certeza, né? O grande escritor Tolstói dizia, né? Quando você olha para o seu pedaço, etc., você pode fazer uma coisa que bata com o todo, não é? É porque quem é que sabe melhor do que o nosso modo de viver dentro de uma cidade como São Paulo do que a gente que está caminhando e olhando? Cada olhar tem uma visão, não é? Então, uns podem olhar um cara deitado e falar, esses caras não trabalham, ficam aí jogados, sem pensar no contexto como um todo. Então, eu realmente reproduzo essas emoções que me batem e tento fazer o melhor, como fazia e como fazem tantos cronistas maravilhosos, etc. Tal, como fazia muito bem, por exemplo, o Adoniran Barbosa e todos, e tantos.
2: Não é por acaso, então, que o show de lançamento do álbum é na sala Adoniran Barbosa, no Centro Cultural São Paulo?
3: Pois é, a gente tentou, a produção, né, a Gisela, a produção, e pensamos em alguns locais, de repente foi possível fazer nesse lugar que é uma legenda da música outsider, meio diferente, né, que o Premê, o grupo que eu faço parte, por exemplo, toca lá desde os anos 80, e é um lugar incrível, incrível. E quando eu soube que o que tinha que ia rolar na sala Adoniran Barbosa foi um absurdo, né, de legal. Então, tem isso.

0: dia.
1: Com convidadas especiais. Já nesta quarta-feira, o primeiro show, a convidada é a Cida Moreira. E depois, na semana seguinte, a Naozete. Queria que você falasse um pouco das duas, né? Duas cantoras que também são muito identificadas com a cidade de São Paulo.
2: A Cida é o máximo, né? Ela é única mesmo, todo mundo que acompanha sabe, aliás, a Rádio Cultura toca a Cida. A Cida é essa figura emblemática de uma cidade, como já falei, né, cheia de nuances, etc. e tal. A Naozete, meu Deus do céu, o Grupo Rumo está aí para mostrar, não só no Rumo aos Antigos, quem era a Ná cantando e tal, a Lá Carmen Miranda e outros, como a Ná contemporânea, cantando sobre a Avenida Paulista, né, com o Zé Carlos Ribeiro, com o Tati, com essa turma toda. Para mim é uma satisfação imensa. Nós crescemos juntos, né, o Rumo e o Premê no tempo do Lira. Então, e a Ná é uma das figuras mais queridas, né, de São Paulo. Difícil ser inimigo da Naozete, além da competência e tal.
1: Pois é, e do repertório que cada uma canta nas duas apresentações?
2: A Cida participou de uma música chamada Idalina, que eu digo sem falsa modéstia, porque a resposta já veio de alguns, né? Quando você faz uma coisa, você não sabe a intensidade que ela possa ter, como é que vai bater para alguns. E é a Idalina, que também é fruto de uma observação muito grande, quando eu morava na Lapa, que tinha tudo isso que eu falei agora, sobre, mas eram outros tempos, os mendigos tinham uma certa dignidade que andavam pelas ruas e tal, né? Não eram tão invisíveis. E a Cida, eu chamei a Cida para interpretar essa aí, e menina, ficou num grau de beleza e de intensidade e pungência, para usar uma palavra de desuso, que ela acabou sendo a música no lançamento primeiro das mais ouvidas, com quase 10 mil views, etc. Eu falei, caramba, né? Como é que a gente ia imaginar isso?

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1: Cida canta essa, depois ela canta o Babilon, que ela canta, quem a conhece sabe ao que me refiro. E a Maozete no Dia vai cantar também essa. Talvez ela esboce comigo a música que a Fabiana Cosa participou no disco. E a Fabiana não pôde, por vários compromissos, ainda bem que ela tem compromisso pra caramba, musicais. E daí, a Ná canta também a Idalina e vai cantar, ela vai cantar uma música dela com o Itamar, que também é o máximo que acompanha a Ná, que é o Sutil. Então, o Mário Manga vai fazer, eu digo o Mário Manga, além de ser meu irmãozinho há 5 décadas do Premier, ele vai fazer a guitarra com ela e ele sempre tocou com a Ná. Ele é um músico da Ná, né? Então vai ser isso no 29. Também um dia cheio de surpresas agradáveis, esteticamente falando.
2: E confirmando os músicos que também participam do álbum, estarão na apresentação o Suami Júnior, o Danilo Moraes, Emílio Martins, Douglas Alonso e Alexandre Ribeiro, todos também na apresentação ou não?
1: Ah, olha, o pilar fundamental, Sirlei, todo mundo que lida com música sabe. O pilar fundamental de um show, de um espetáculo ficar bonito, espero que fique e tal, é o peso dos músicos. Como é um projeto da PROAC, eu estou falando isso porque o PROAC é uma coisa muito interessante, que você recebe uma graninha básica e você pode contratar, né, esses músicos de primeiro time. Fazer esse álbum de 15 músicas autorais pelo PROAC é uma alegria imensa. Então, nós estamos com esse time de músicos que é demais. Os ensaios, a gente fica emocionado com a beleza do timbre, dos sinais todos. Enfim, é isso, Sirlei.
2: Suami Júnior, portanto, violão de 7 cordas Suami. E baixo. Suami. Danilo Moraes, guitarra e violões. Eles que também são coprodutores do álbum. O Emílio Martins na bateria, Douglas Alonso percussão, Alexandre Ribeiro clarinete e clarone. E ainda o Mário Manga, né, que você citou, acompanhando a Nausete.
1: Isso no dia 29, né? No 20 é sem o Manga, mas com a Cida e etc. Ainda bem que você falou tudo, porque a gente vai lembrar do instrumento, dá um branquinho. Você já foi direto com a sua voz bonita, já falou tudo direitinho. Em suma, Sirlei, é isso mesmo. E o Douglas Alonso, ele fez o meu primeiro álbum solo em 2003. E ele era um meninão. Ele é de uma experiência larga de tocar pelo mundão afora, ser elogiado por músicos americanos, como um dos grandes bateristas, porque ele tem aquele acento que somente ele faz na bateria. O Emílio é um acontecimento, não estou exagerando. O cara tem uma abertura e um conhecimento na leitura, nos timbres, na riqueza, e tudo gente boa, manja. Tudo gente bacana, a gente se diverte pra caramba e tal. O Suami e o Danilo produziram esse álbum como se fosse um trabalho exclusivamente deles, com uma,

uma presença afetiva e de conhecimento técnico que eu fiquei impressionado. Né? Então, só alegria, viu, Sirlei? Só foi gostoso.

0: divertindo.
1: E ainda falando um pouquinho mais de algumas das faixas do disco, claro que aquele lado bem-humorado, aquele senso crítico estão presentes. E os próprios títulos já indicam um pouco, né, esse tom de humor e de crítica, como, por exemplo, a gente pode citar a faixa Nós Podia Tá Roubando, tem O Pai Sensível Mais Ignorante, tem A Barata Esperta.
0: A Barata Esperta, ela tem um refrão assim: Barata Esperta, não atravessa galinheiro, tá de olho no porteiro, se a faxina acontecer. Essa aí é que fala das pessoas. Quanta gente aí que fala um monte sem noção. E segue essa manada que não sabe para onde vai, sempre acreditando na palavra do impostor, que em nome de Deus lhe tira tudo, olha que horror. Então, isso aí já diz. O Barata Esperta é aquele refrão que puxa pro tem que ficar esperto, mano, sabe? Ficar atento às mentiras que são vendidas na mídia, na política, na religião. Então, a Barata Esperta é uma metáfora do presta atenção, mano velho.
1: Já disponível, portanto, nas plataformas digitais e para ouvir e ver o Vandy Doratiotto ao vivo interpretando esse repertório do álbum Um Passeio Paulista, acompanhado da banda que nós já comentamos e também das participações especiais da Cida Moreira, agora no dia 20, e da Nausete no dia 29. Fique esperto também porque o local é a Sala Donirã Barbosa, no Centro Cultural São Paulo. Show começando às 7 horas da noite e com entrada gratuita, mas é possível garantir o ingresso na véspera do espetáculo, a partir das 2 horas da tarde, na bilheteria física do Centro Cultural São Paulo, ou também online, centrocultural.sp.gov.br. Vandy Doratiotto, sempre um prazer receber você na Rádio Cultura. Bom show e volto sempre.
0: Muito obrigado, Cilei. Eu amo essa rádio porque é verdade absoluta. Está no meu carro ali. Eu entro já está nela. E eu passei um quarto da minha vida ligado à TV e à Rádio Cultura. Viva, não vamos desanimar. Beijo para você. Obrigado pelas perguntas, viu? E até qualquer hora.

Acabamos de ouvir Dança Eslava em Dó Maior, número 1, de Antonín Dvořák, com Orquestra Filarmônica Tcheca, regida por Jiří Belohlávek. 11h23. Um excêntrico marquês convida um ator famoso para interpretar um texto de sua autoria. Os personagens estabelecem uma relação peculiar de intriga, com várias reviravoltas e um jogo psicológico de dominação. Essa é a trama de O Veneno do Teatro, do dramaturgo espanhol Rodolfo Cirera, que terá uma curta temporada de quinta a domingo no Itaú Cultural. A peça já foi encenada em 62 países e tem montagem brasileira com a direção de Eduardo Figueiredo. Osmar Prado interpreta o Marquês, um personagem manipulador e dominador, e Maurício Machado vive um ator ambicioso que se submete ao jogo. O Veneno do Teatro estreou em 2024, o ano em que recebeu 14 indicações ao Prêmio Senin. Volta agora a São Paulo para apresentações gratuitas no Itaú Cultural. Os ingressos devem ser reservados na plataforma INTI, com acesso pelo site itaucultural.org.br. Agora vamos ouvir com Paulo Bellinati ao violão e Weber Lopes no violão de seresta, Violão Virado.

De Paulo Bellinati e Weber Lopes, com eles aos violões, ouvimos Violão Virado. 11:28, nós voltamos em instantes no Estação Cultura, logo após o intervalo.

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4: 11 horas 30 minutos, estamos de volta na Estação Cultura pela Cultura FM. E agora vamos ouvir Frog and Toad com o trio The Bad Blues.

Com The Bad Blues, ouvimos Frog and Toad, de David King, 11h34. O espetáculo Negras Sementes, encenado pelo grupo Os Hedonistas, será apresentado em sessão única nesta sexta-feira no Sesc São Caetano. A montagem tem direção de Renata Carvalho e roteiro de Bárbara Teodósio. Inspirada na obra Escrevivência, da escritora Conceição Evaristo, a peça constrói uma dramaturgia focada na memória e nas resistências da população negra no Brasil. Em cena, os hedonistas utilizam o corpo e a oralidade para contar de forma fragmentada a história de personagens marcadas pela desigualdade. Ao longo da narrativa, elas resistem a diferentes violências estruturais. A apresentação acontece na sexta, às 8 horas da noite, na rua Piauí, 554, em São Caetano. Os ingressos estão disponíveis em sescsp.org.br. E agora vamos ouvir de Edward Elgar a terceira das três peças características Opus 10, Contrastes, a Gavota.

0: Ouvimos de Edward Elgar, das três peças características, a de número 3, Contrastes, a Gavota, com a Bournemouth Sinfonieta regida por Norman Delmar. 11h39. Hora de ouvirmos Atílio Bari, que é o apresentador do Persona da TV Cultura e participa agora do Estação falando sobre a princesa que inspira um musical no Teatro Liberdade. Bom dia, Atílio.
1: Bom dia, Taca Lima. Bom dia, amigos do Estação Cultura. A monarquia inglesa continua sendo vista como uma instituição que simboliza a tradição e a estabilidade britânica, mesmo enfrentando desafios e sendo questionada num mundo em constante transformação. As festividades, as coroações, os casamentos protagonizados pela corte, com suas carruagens douradas, puxadas por elegantes cavalos cobertos de enfeites e penachos, os gigantescos e suntuosos palácios, os banquetes, as festas, tudo isso nos remete a um estilo de vida que parece coisa do passado, mas persiste no tempo. Ainda estão ali, ainda acontecem no século XXI, numa época em que as tradições foram rompidas, costumes foram abandonados ou substituídos por outros. Mas ali, no Palácio de Buckingham ou na Clarence House, a modernidade parece não passar dos portões para dentro e, quando ocasionalmente passa, causa rupturas. Como no caso do príncipe Harry, que depois de algumas encrencas, abdicou do seu título. E há as figuras, as personalidades que sustentam toda a encenação luxuosa que envolve a corte, como a Elizabeth II, a rainha-mãe, que durante décadas surgia aos olhos do mundo com seus vestidos de cortes discretos, mas de cores fortes, chapéu combinando direitinho, bolsinha sempre pendurada no braço. Quem não lembra? O que será que continha a bolsinha da rainha? Mas admiração mesmo, empatia e carinho, quem despertou de verdade foi a princesa Diana, a Lady Di, uma personalidade carismática que rompeu protocolos da realeza e conquistou corações até de quem torcia o nariz para aquela aristocracia toda. Diana foi apelidada de princesa do povo. Mostrava-se acessível, próxima das pessoas, ao contrário da imagem distante da monarquia tradicional. Era vista como uma pessoa comum, espontânea, autêntica, num mundo de etiquetas e formalidades. Por tudo isso, tornou-se alvo constante da imprensa, desde o seu noivado com Charles até a sua morte. Um mito midiático que não hesitou em estender a mão a pacientes com HIV, abraçar crianças moribundas na África e se engajar em causas sociais as mais diversas, muitas vezes, ou quase sempre, contra a vontade da corte. Diana nos faz lembrar de outra princesa, a Sissi, que se tornou imperatriz da Áustria ao se casar com o imperador Francisco José, lá no final do século XIX. Muito antes de Diana, portanto, Sissi também ficou conhecida por suas excentricidades, sua beleza, seu espírito livre, que desafiavam as rígidas convenções da corte e da época. Sua vida, seu romance com o imperador e suas travessuras renderam vários filmes, parte deles protagonizados por Romy Schneider, uma belíssima atriz vienense que tinha 17 anos quando interpretou a Sissi pela primeira vez. Princesas atrevidas e românticas sempre despertam o interesse do público. Diana, com a sua presença magnética, já inspirou escritores, cineastas e dramaturgos de várias partes do mundo. Agora temos aqui em São Paulo a versão do musical que nos chega da Broadway e que se chama justamente Diana, a Princesa do Povo. Joe Di Pietro, o autor do texto, coloca em cena os momentos mais importantes da trajetória dessa personalidade tão popular, envolvida nos embates da corte, no relacionamento com Elizabeth, The Queen, e nas traições de Charles, que ainda não era The King. A montagem impressiona pelo rigor e pela energia do elenco, características, aliás, sempre presentes nos trabalhos dirigidos por Tadeu Aguiar, um mestre dos musicais, e com a produção do seu parceiro Eduardo Bacher. Sara Sagres interpreta a princesa e Cláudio Lins faz o Charles. Apoiados por um conjunto de atores e dançarinos numeroso e cenários e figurinos suntuosos. E, claro, orquestra ao vivo, sob a direção de Thalisson Rodrigues. Diana, a princesa do povo, está em cartaz no Teatro Liberdade, de sexta a domingo até 5 de julho. Agora quero falar do Persona, o programa que tenho a honra de dirigir e apresentar na TV Cultura. Esta semana teremos a presença do ator Paulo Gorgulho, que está em cartaz em São Paulo, na peça Caixa 2, uma deliciosa comédia de Juca de Oliveira, e também pode ser visto na série Emergência Radioativa, sobre o acidente com Césio 137, lembram? 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É no Persona, domingo às 9 da noite e segunda à 6 da noite, na TV Cultura. Nos vemos lá. Por hoje é só. Continuemos com a realeza do rádio brasileiro, Teca Lima e o Estação Cultura, e eu volto na semana que vem. Até lá.
0: Hoje o Atílio exagerou, mas enfim, muito obrigada. O Atílio Bari volta com as suas sempre ótimas dicas e comentários na sexta que vem aqui no Estação Cultura. E eu lembro que os comentários estão disponíveis no site da Cultura FM. Agora vamos ouvir Ernesto Nazaré por Marcelo Bratt, que é o piano.

Ouvimos com Marcelo Bratt, que é o piano, Apanhei de Cavaquinho, de Ernesto Nazaré. 11h48. E vamos agora a outras dicas da agenda cultural. O cinema comentado do IMS convida Gabriel Martins, diretor do filme Marte 1, para discutir a obra e o processo de produção do filme enquanto ele é exibido em volume baixo ao fundo. A mediação é de Kleber Mendonça Filho. O evento é hoje, 7 da noite. A cantora Ilesi e o pianista Marcelo Gauter apresentam um show intimista de voz e piano com a participação de Alaide Costa nesta quinta e sexta-feira, 8 da noite, no Sesc Consolação. O evento reúne repertório autoral e releituras de grandes nomes da música brasileira. O Teatro B32 recebe duas sessões do espetáculo infantil de palhaçaria O Violinista Mosca Morta, no sábado e no domingo, às 15h. Na peça, o palhaço Seu Cocó se prepara para realizar a apresentação perfeita. Agora, 11 e quase 50 minutos, nós vamos tocar Giulio Bonar, a valsa de concerto, com Sérgio Bozzi ao clarinete e Ricardo Bartoli, piano.

0: Ouvimos Valsa de Concerto de Júlio Bonar com Sérgio Bosi clarinete e Ricardo Bartoli piano, encerrando o Estação Cultura de hoje. Trabalhos técnicos de Rafael Bueno e Amaury Santos. No jornalismo, Gabriela Reis. Seleção musical, Chico Carvalho. Apoio de produção, Giovana Chaves e Sandra Vasconcelos. Produção, Cirlei Ribeiro. Eu sou Teca Lima, volto amanhã a partir das 10 horas da manhã para mais um Estação Cultura. Agradeço a sua companhia e audiência. Deixo um beijo e até lá.
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0: 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Segundo informou o ministro da Previdência Social, Volney Queiroz, o INSS vai ressarcir, até o dia 20 de junho, aposentados e pensionistas que tiveram descontos indevidos em benefícios depois das fraudes das mensalidades associativas. Ele disse que o governo federal prorrogou este prazo em março e pretende pagar a todos até o mês de junho. Os descontos devem ser contestados por meio do aplicativo Meu INSS, pela central telefônica 135 ou nos Correios. De acordo com Queiroz, já foram devolvidos 3 bilhões de reais aos segurados, aposentados e pensionistas afetados. O presidente dos Estados Unidos, Donald Trump, afirmou hoje que concorda com o primeiro-ministro de Israel, Benjamin Netanyahu, com relação à guerra contra o Irã. Segundo o republicano, o premier fará tudo o que ele quiser. Trump foi questionado sobre o relacionamento dele com o israelense depois que o canal 12 de Israel noticiou que os dois tiveram uma longa e dramática conversa telefônica durante a noite, sem dar mais detalhes. O norte-americano disse ainda que não tinha pressa em relação a um acordo com Teerã. Outras notícias ao longo do dia e às 18h no De Volta para Casa.
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Ouvimos de Keith Jarrett, Bridge of Light para viola e orquestra. Patricia McCarthy, viola, orquestra de Fairfield, Thomas Crawford, regente. Agora de Alan Hovhaness, Sinfonia número 46, Opus 347, As Montanhas Verdes. Movimentos, prelúdio, ária, hino e fuga, música do rio e da floresta, tempestade na montanha e música de ação de graças. Sinfônica KBS, sob a regência de Vakhtang, Jordânia.

Com a Sinfônica KBS, sob a regência de Vakhtang Jordânia, ouvimos a Sinfonia número 46, opus 347, As Montanhas Verdes, de autoria de Alan Hovhaness. Agora de Aaron Copland, Quiet City. Philip Smith, trompete, e Thomas Stacey, corno inglês. Filarmônica de Nova York, regente Leonard Bernstein.

0: Assim tivemos de Aaron Copland, The Quiet City, com Philip Smith ao trompete e Thomas Stacey ao corno inglês, e a Filarmônica de Nova York sob a condução de Leonard Bernstein. O programa de hoje vai ficando por aqui. Produção Bruno Lombisani e trabalhos técnicos de Altair Borges. A todos, o nosso muito obrigado pela sua atenção.
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Olá, ouvintes, bem-vindos. No programa de hoje, obras de Gabriel Fauré para formações camerísticas com piano. Abrimos com o quarteto número 2 para piano e cordas em sol menor, opus 45, em seus quatro movimentos. Allegro molto moderato, allegro molto, adagio non troppo e allegro molto. Jean-Philippe Collard ao piano e o quarteto Parrenin.

Ouvimos o quarteto número 2 para piano e cordas em sol menor, opus 45 de Gabriel Fauré, com Jean-Philippe Collard e o quarteto Parrenin. Seguimos com a sonata número 2 para violoncelo e piano, opus 117, também de Fauré. Interpretam Tânia Lisboa ao violoncelo e Maria de La Porte Hôtelier ao piano.

Com Tânia Lisboa ao violoncelo e Maria de la Porte Ortelier ao piano, ouvimos a sonata número 2 para violoncelo e piano, opus 117, de Gabriel Fauré. A seguir, a serenata para violoncelo e piano em si menor, opus 98. Interpretação de Frédéric Lodion ao violoncelo e Jean-Philippe Collard ao piano.

Acabamos de ouvir a Serenata para violoncelo e piano em si menor, opus 98, de Gabriel Fauré, com Frédéric Lodéon e Jean-Philippe Collard. E assim encerramos a edição de hoje. Este programa teve seleção musical de Sofia Razel, trabalhos técnicos de Rafael Bueno e Amaury Santos, gravação e montagem de Carlos Lima.

0: 1h58 em São Paulo.
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0: A Comissão de Constituição, Justiça e Cidadania do Senado adiou hoje a análise da proposta que garante autonomia financeira para o Banco Central. Depois da apresentação de uma nova versão do parecer do senador Plínio Valério nesta terça-feira, a proposta teve pedido de vista solicitado pelo senador Weberton Rocha. Na prática, ela amplia a autonomia do BC aprovada em 2021 pelo Congresso, ao garantir à instituição o controle do próprio orçamento e o custeio por receitas próprias. A taxa de subregistro de nascimentos entre mães menores de 15 anos caiu de 12,1% em 2015 para 6,5% em 2024, segundo dados divulgados hoje pelo IBGE. O indicador representa os bebês que nasceram, mas não tiveram registro civil realizado dentro do prazo legal. O índice entre meninas com menos de 15 anos e mais de 4 vezes superior ao registrado entre mães de 30 a 39 anos, cuja taxa ficou abaixo de 1% em 2024. O Ministério da Defesa da Rússia divulgou hoje um vídeo que supostamente mostra equipamentos militares em exercícios nucleares. O Kremlin anunciou 3 dias de atividades que incluiriam o lançamento de mísseis balísticos e de cruzeiro. As ações, que envolvem 64 mil pessoas, simularão a preparação e o uso de forças nucleares em caso de agressão. Outras informações você, ouvinte da Cultura, acompanha em uma hora.
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era ritmos, música e paisagens da Espanha, como Isaac Albéniz. Sua obra mais importante, a Suíte Iberia, é também uma das principais do repertório para piano. Escrita no final da vida de Albéniz, Iberia é dividida em 4 livros com 3 movimentos cada. A orquestração foi feita por um amigo do compositor em 1925. Iniciamos o Tarde Cultura de hoje com a Suíte Iberia, volume 4, com os movimentos Málaga, Jerez e Eritania. Jesús López Cobos rege a Sinfônica de Cincinnati.

Esta foi a suíte Iberia, de Isaac Albéniz, volume 4, Málaga, Jerez e Eritanha, com a Orquestra Sinfônica de Cincinnati, regida por Jesus López Cobos. E agora de Gabriel Fauré, Fantasia para flauta, opus 79. O solista William Bennett é acompanhado pela Academy of St. Martin in the Fields, sob regência de Sir Neville Mariner.

Esta foi a fantasia para a flauta, opus 79, de Gabriel Fauré, com o solista William Bennett e a Academy of St. Martin in the Fields, sob regência de Sir Neville Mariner. São 2:29 em São Paulo. Este é o horário do nosso intervalo. Em seguida, voltamos com Tarde Cultura.

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6: Tarde Cultura traz agora, com o pianista João Carlos Martins, de Johann Sebastian Bach, Prelude Fuga, número 20, em Lá Menor, índice BWV 865, do Cravo Bem Temperado, volume 1.

Com o pianista João Carlos Martins, ouvimos de Bach, Prelude Fuga número 20 em Lá menor, índice BWV 865, do Cravo Bem Temperado, volume 1. Do mexicano Carlos Chávez, Sinfonia número 2, Índia, a New World Symphony Orchestra, regida por Michael Tilson Thomas.

Sinfonia Índia número 2 de Carlos Chávez, com a New World Symphony Orchestra, regida por Michael Tilson Thomas. O pianista Noel Lee toca, do britânico John Field, Noturno número 4 para piano em Lá Maior.

0: Ouvimos com o pianista Noel Lee o Noturno número 4 para piano em Lá Maior do compositor inglês John Field. Duas e 59 em São Paulo.
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0: O ministro Alexandre de Moraes do STF ordenou que o governo federal adote providências necessárias para efetivar a extradição da ex-deputada federal Carla Zambelli, presa na Itália. A Corte de Roma deu duas sentenças favoráveis à extradição, uma pela invasão dos sistemas do NCJ e outra pelo episódio em que ela perseguiu um homem com uma arma na véspera das eleições de 2022. Moraes afirmou que os documentos exigidos já foram encaminhados e, com isso, cabe ao Ministério da Justiça e Segurança Pública e ao Itamaraty prosseguir com os trâmites. O presidente Lula sancionou projetos de lei e assinou dois decretos que mudam as regras para o funcionamento das plataformas digitais no Brasil. Um deles com foco na proteção da mulher no ambiente virtual e outro que atualiza as regras do Marco Civil da Internet. Com a nova regulamentação, as chamadas Big Techs poderão ser punidas civilmente por conteúdos criminosos publicados, mesmo sem uma ordem judicial prévia. Mais de 90% das crianças que vivem em países de baixa e média renda não têm acesso oportuno a diagnóstico e tratamento de cardiopatias congênitas. O alerta do novo relatório da Federação Mundial do Coração coloca o Brasil entre os países que convivem com profundas desigualdades regionais na assistência cardiovascular infantil. As cardiopatias congênitas afetam um em cada 50 recém-nascidos no mundo. Outras informações você poderá acompanhar em uma hora.
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1: Olá, amigos. Uma ouvinte enviou esta mensagem. Maestro, quando dizem que a música é uma linguagem universal, o que é que eu devo entender? Caro ouvinte, esta é uma pergunta que traz uma resposta bem complexa. Quando se diz que a música é uma linguagem universal, o sentido realmente não é literal, como se todos nós pudéssemos igualmente entender o vocabulário, entre aspas, de uma ópera chinesa ou de um raga indiano.

Então, o que existe de universal na música? Vejamos alguns exemplos. Na Universidade de Harvard, foram realizados estudos que demonstraram que seres humanos de culturas completamente diferentes

0: críticas. Por exemplo, uma pergunta: vamos ao cinema amanhã à tarde? No entanto, o cérebro processa a música como se ela tivesse uma sintaxe, como a fala. E a música também ativa áreas do cérebro ligadas à recompensa, liberando dopamina. E também ativa áreas do cérebro ligadas à coesão social. Isso são fatos comuns a toda a espécie humana. Finalmente, é um assunto bem complexo e eu espero ter lhe dado pelo menos uma pequena ideia a respeito. É isso aí, um grande abraço e até o próximo programa.
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4: O Tarde Cultura traz agora de Wolfgang Amadeus Mozart, Andante para flauta e orquestra em Dó Maior, catálogo Kerschel 315. O solista Aurel Nicolet é acompanhado pela Orquestra Real do Concertgebouw de Amsterdam, sob regência de David Zeeman.

Ouvimos de Mozart, Andante para flauta e orquestra em dó maior, Indische Kürschel 315. O solista Aurèle Nicolet foi acompanhado pela Orquestra Real do Concertgebouw de Amsterdã, sob a batuta de David Zimmermann. Do alemão Carl Michael Zierer, Fächer Polonaise opus 525. John Elliott Gardner rege a Filarmônica de Viena.

Ouvimos a Fächer Polonaise Opus 525, do compositor Carl Michael Tzira, com a Filarmônica de Viena, regida por John Elliott Gardner. O violonista Warren Nicholson toca de Jorge Cardoso Milonga.

Ouvimos a milonga de Jorge Cardoso com o violonista Warren Nicholson. De Sergei Prokofiev, poema sinfônico Sonhos, Opus 6, a Scottish National Orchestra, regida por Neeme Järvi.

Ouvimos o poema sinfônico Sonhos, Opus 6, de Sergei Prokofiev, com a Scottish National Orchestra, regida por Neeme Järvi. Em São Paulo, são 3 horas e 32 minutos. Faremos agora um rápido intervalo.

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4: Já estamos de volta. Apresentamos em seguida a abertura da ópera La Gazzaladra de Gioachino Rossini, com Cláudio Abbado à frente da Orquestra de Câmara da Europa.

em 2010 e desde então seu diretor musical, Varinsky também tem carreira consolidada como regente sinfônico e lírico. Aliás, não apenas afirma como prova no delicioso álbum Singing Ravel, recém-lançado em março. Um projeto de 2021, gravado em concerto na Cité de la Musique em Paris ano passado, transformou-se neste álbum muito interessante. Ele revisita obras arquiconhecidas de Ravel, porém revelando harmonias e cores ocultas, segundo o regente, por meio destas transcrições. São quatro os autores das transcrições presentes no álbum: Thibaut Perrine, Thierry Machuel, Gérard Pesson e Clitus Gottwald. Gottwald, o decano e sem dúvida um dos maiores autores de transcrições de músicas instrumentais para coro a capela. Ele nasceu em 1925 e morreu em 2023. Ele inova de fato, como chama a atenção um crítico francês, Jean-Marc Petit. Diz Petit que ele brinca com harmônicos, sobrepõe efeitos e cria catedrais de acordes que conferem cores inéditas a Soupir, por exemplo, dos três poemas de Stéphane Mallarmé, musicados por Ravel, até a sublime Toile le cœur de la rose de L'enfant et le sortilège e a La Vallée des Cloches, o Vale dos Sinos. Sobretudo esta última, que é a quinta peça de Miroir, o magnífico ciclo composto por Ravel para piano solo. A empreitada mais arriscada certamente ficou a cargo de Thibaut Perrine. Uma transcrição vocal do Bolero. Um contrassenso, para mim, absoluto em relação a uma obra que faz da exploração dos timbres variados da orquestra sinfônica a razão de ser de uma melodia hipnoticamente repetida por 15 minutos. Mas esta avaliação, certamente quem fará é você, que vai ouvir e vai tirar suas conclusões indo ao portal da rádio durante esta semana. Agora, a título de degustação, você ouve as faixas 4 e 5, duas refinadas transcrições de Clitus Gottwald, Soupir, dos três poemas de Stéphane Mallarmé, e de L'enfant et le sortilège, o tableau primeiro, Toile le cœur de la rose.

0: Acabamos de ouvir duas transcrições para coro a capela de composições de Maurice Ravel, a cargo de Clitus Gottwald, Soupir, dos três poemas de Stéphane Mallarmé, e de L'Enfant et le Sortilège, o quadro 1, Toile et Cœur de la Rose, sempre com o conjunto Métabol, liderado por Léo Varinsky.
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2: A seguir, o Quinteto de Madeiras da Filadélfia toca de Gabriel Pierné, Pastoral.

0: Esta foi a pastoral de Gabriel Pirnet com o Quinteto de Madeiras da Filadélfia. Três e 57 em São Paulo.
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0: O presidente Lula sancionou hoje 3 projetos de lei que endurecem as regras para proteção a mulheres vítimas de violência doméstica. Entre as medidas está a criação do Cadastro Nacional de Agressores e o afastamento do agressor do lar. O projeto também altera a Lei de Execução Penal para aumentar a proteção de mulheres vítimas de violência doméstica, principalmente em casos em que o agressor continua ameaçando ou volta a cometer violência mesmo depois de preso ou condenado. O levantamento revelou quais são as capitais brasileiras com melhor qualidade de vida no país por meio de indicadores sociais e ambientais. Segundo o ranking, divulgado nesta quarta-feira, as melhores colocações ficaram com Curitiba, seguida por Brasília, São Paulo, Campo Grande e Belo Horizonte. Já cidades como Porto Velho, Macapá, Maceió e Salvador apareceram com os piores resultados. O governo do Reino Unido fechou hoje um acordo comercial com o Conselho de Cooperação do Golfo. O grupo é composto por Bahrein, Kuwait, Oman, Qatar, Arábia Saudita e Emirados Árabes Unidos. Com valor estimado em cerca de 5 bilhões de dólares por ano no longo prazo, a expectativa é de que o tratado aprofunde os laços econômicos de Londres com aliados da região. Mais informações, você ouvinte da Cultura, acompanha em uma hora.
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8: Tarde Cultura traz agora de Richard Wagner, da ópera Valkyria, Winterstürme zwischen dem Wohnemond. O tenor Jonas Kaufmann é acompanhado pela Orquestra de Câmara Mahler, sob regência de Cláudio Abbado.

Da ópera Valkyria, de Richard Wagner, ouvimos Winterstürme zwischen dem Wohnemund. O tenor Jonas Kaufmann foi acompanhado pela Orquestra de Câmara Mahler, regida por Cláudio Abbado. Do compositor Giovanni Maria Capelli, trio sonata para dois violinos e violão em Fá maior. Os andamentos são Allegro, Adagio, Allegro, Allegro. Anna Hölbling e Guido Hölbling, violinos, Josef Sapka, violão e Jan Slavik, violoncelo.

Este foi o trio sonata para dois violinos e violão em Fá maior de Giovanni Maria Capelli, com os violinistas Anna e Guido Hölblink, o violonista Josef Sapka e o violoncelista Jan Slavik. De Franz Schubert, sonata para violino e piano em Ré maior índice Deutsch 384, com os andamentos Allegro molto andante, Allegro vivace. Isaac Stern, violino, e Daniel Barenboim, piano.

Esta foi a sonata para violino e piano em Ré maior, índice Deutsch 384, de Franz Schubert, com o violinista Isaac Stern e o pianista Daniel Barenboim. 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De Piotr Ilitch Tchaikovsky, ouviremos o concerto número 2 para piano em Sol Maior, opus 44, terceiro movimento Allegro com foco. O solista Peter Jablonski é acompanhado pela Philharmonia Orchestra, regida por Charles Dutoit.

Este foi o terceiro movimento Allegro com foco do concerto número 2 para piano em Sol Maior, opus 44, de Tchaikovsky, com o solista Peter Jablonsky e a Philharmonia Orchestra, regida por Charles Dutoit. Do padre Antonio Vivaldi, concerto em Ré Maior, RV 121, com os movimentos Allegro Molto, Adagio, Allegro, Interpretação e Musici.

Este foi o concerto em Ré maior, índice RV 121 de Vivaldi, com I Music. E agora de Camille Saint-Saëns.

Grossa, Sonata para clarinete e piano em Mi bemol maior, opus 167. Movimentos Allegretto, Allegro animato, Lento, Molto Allegro, Allegretto. Ronald van Spendonck, clarinete, e Alexandre Tarot, piano.

0: Encerramos o Tarde Cultura de hoje com a sonata para clarinete e piano em Mi bemol maior, opus 167 de Camille Saint-Saëns, com Ronald van Spendonck, clarinete, e Alexandre Tarot, piano. Tarde Cultura teve seleção musical e produção de Viviana Murila e operação de áudio de Amaury Santos. Em São Paulo, 4h56.
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0: O governo brasileiro avaliou como positiva a primeira conversa com representantes dos Estados Unidos depois da visita do presidente Lula à Casa Branca no início deste mês. Nesta terça, uma reunião por videoconferência reuniu o ministro do Desenvolvimento, Márcio Elias Rosa, e o secretário de Comércio americano, Jameson Greer, além das equipes técnicas dos dois países. A conversa ocorre em meio aos questionamentos da Casa Branca sobre tarifas e barreiras comerciais adotadas pelo Brasil em alguns setores da economia. A Organização Mundial da Saúde informou nesta quarta que há 600 casos suspeitos de ebola e 139 mortes. De acordo com a OMS, os números deverão aumentar devido ao tempo em que o vírus circulou antes de ser detectado na República Democrática do Congo e em Uganda. Um comitê de emergência da organização confirmou que o mais recente surto de ebola é uma emergência de saúde pública de interesse internacional, mas não uma emergência pandêmica. O presidente dos Estados Unidos, Donald Trump, afirmou hoje que dará uma chance ao Irã e que não tem pressa nas negociações para encerrar definitivamente a guerra. Ao ser questionado sobre o Estreito de Hormuz e a expectativa para o fim do confronto, o republicano disse que atingir os objetivos da missão é mais importante do que estabelecer um cronograma para a conclusão. Pouco tempo depois, Trump afirmou que as tropas iranianas foram destruídas. Outras informações em uma hora, no programa De Volta para Casa.
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1: No programa anterior, eu mostrei a vocês a música religiosa ortodoxa da Ucrânia. País profundamente musical, que deu ao Ocidente uma infinidade de grandes artistas, como Horowitz, Richter, Oistrakh e tantos outros. De forte tradição na música folclórica, sobretudo dos cossacos, o país desenvolveu também um refinado repertório de canções populares que chegou a nível de sofisticação fora do comum. Em 1919, foi fundado um grupo chamado Dumka, que se especializou em tratar essa cultura popular refinada e preservá-la. Vamos ouvir algumas gravações feitas pelo conjunto Dumka na França, onde ele canta música popular folclórica da Ucrânia. Dilatsia Dichko, Canto da Primavera, e Petri Votchka. Dejavik Yatsenevich, A Vizinha, de Mikola Leontovich, O Cuco Cinzento, de Evgeny Stankovich, A Canção de Koula, e O Pranto de Yaroslava.

O conjunto que vocês estão ouvindo é o conjunto Dumka, conjunto oficial da Ucrânia. Ele foi formado em 1919, possui 80 cantores de formação erudita que se preocupa em manter as tradições musicais daquele país. Durante o período comunista, não puderam viajar para fora do país, mas agora têm tido essa liberdade. Assim sendo, foram convidados para fazer esta gravação na França, mostrando a música e as tradições ortodoxas e populares daquele país tão musical ao mundo inteiro. Vamos continuar ouvindo o canto popular ucraniano com o conjunto Dumka. De Volodymyr Zoubytsky, canção de matrimônio e dança. De Evgeny Kozak, Maus Pensamentos.

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8: 6 horas em São Paulo.
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8: Começo de noite de quarta-feira, 20 de maio de 2026. Boa noite. Está no ar mais um De Volta para Casa. Juntos seguimos até às 7 da noite, com as principais informações do dia, com prestação de serviço e sempre garantindo a melhor companhia, a da nossa música instrumental brasileira. Abrimos o programa de hoje com música de Ari Barroso. Juarez Moreira toca Rio de Janeiro. Isto é o meu Brasil.

Rio de Janeiro, isto é meu Brasil, de Ari Barroso, com Juarez Moreira abrindo De Volta para Casa de hoje. E a gente começa contando que o presidente Lula assinou nesta quarta dois decretos que criam novas regras para a atuação das plataformas digitais, como as Big Techs, aqui no Brasil. Um dos documentos atualiza a regulamentação do Marco Civil da Internet, depois que o Supremo mudou no ano passado o entendimento sobre o regime das responsabilidades das plataformas. O tribunal julgou parcialmente inconstitucional um artigo do Marco Civil da Internet que previa que as Big Techs só podiam ser responsabilizadas por conteúdos publicados por terceiros, caso descumprissem uma ordem judicial para remover a publicação. O outro decreto traz medidas para a proteção das mulheres contra a violência na internet. Segundo representantes do governo, a iniciativa foi motivada pelo aumento dos golpes virtuais e dos casos de ataques contra mulheres na web. Uma outra lei sancionada também hoje diz respeito a três projetos de lei que endurecem as regras para proteção a mulheres vítimas de violência doméstica. Entre as medidas estão a criação do Cadastro Nacional de Agressores e o afastamento do agressor de casa. Os projetos foram assinados durante um evento no Palácio do Planalto, em alusão aos 100 dias do Pacto Brasil entre os três poderes para o enfrentamento do feminicídio. Pessoas que forem condenadas por violência contra as mulheres passarão a integrar um cadastro nacional de agressores que poderá ser acessado por forças de segurança de todo o país. Os dados ficarão disponíveis até o fim do cumprimento da pena ou por 3 anos nos casos em que a pena for inferior a esse período. E serão incluídos os condenados em trânsito de julgado, ou seja, quando não há mais chance de recurso, pelos seguintes crimes: feminicídio, estupro, inclusive de vulnerável, assédio sexual e importunação sexual, lesão corporal, perseguição, violência psicológica, violência sexual mediante fraude e registro não autorizado da intimidade sexual. 6:05, você vai ouvir Cachim Tema, música de Sebastião de Barros, o Cachimbinho, tocada por Paulo Moura e banda.

Paulo Moura e grupo do Cachimbinho Cachintema. 6:09 agora. A China autorizou 3 frigoríficos brasileiros a retomar os embarques de carne bovina depois de uma suspensão que começou em março do ano passado. As informações foram divulgadas pela Associação Brasileira das Indústrias Exportadoras de Carnes, depois de uma reunião entre autoridades dos dois países lá em Pequim. A suspensão temporária aconteceu por não conformidade em relação aos requisitos chineses para o registro de estabelecimentos estrangeiros. Entre as liberações está a unidade de Mazorlândia, que fica em Goiás, da JBS, a maior processadora de carne do mundo. O Brasil é o maior exportador mundial de carne bovina e tem a China como principal destino. O ministro da Agricultura, André de Paula, nomeado no fim de março, participa das tratativas no país asiático. E o representante do comércio dos Estados Unidos, Jameson Greer, confirmou que teve uma primeira reunião com o ministro Márcio Elias Rosa, do Ministério do Desenvolvimento. A conversa aconteceu depois do encontro entre os presidentes Lula e Donald Trump no dia 7 de maio. A partir desta reunião dos dois presidentes, foi criado um grupo de trabalho para negociar o fim das barreiras tarifárias, isso em até 30 dias. O encontro entre os dois representantes aconteceu virtualmente e o governo brasileiro considerou a reunião boa. A ideia das autoridades do Brasil é negociar as tarifas de forma progressiva, em vez de costurar um acordo amplo logo de cara. 6:11, hora de tocar com Cristóvão Bastos e grupo do Paulinho da Viola. Tudo se transformou.

Tudo se transformou de Paulinho da Viola aqui no De Volta para Casa, interpretação do Cristóvão Bastos e banda. O relator da PEC, que acaba com a jornada de 6 dias de trabalho e 1 de descanso, a chamada PEC 6x1, deputado Léo Prates, sugeriu hoje que os funcionários com salário superior a R$ 16.951 não tenham mais limite de jornada de trabalho ou escala. Segundo ele, a mudança foi definida, ou melhor, defendida, pelo Novo e pelo PL, partidos de oposição, como uma forma de aumentar a formalização dos trabalhadores com maiores salários. Prates levou essa proposta para ministros do governo Lula numa reunião na noite desta terça, só que os petistas teriam se manifestado de forma contrária. Segundo o relator, esse grupo de trabalhadores está hoje, na maioria, contratado como pessoa jurídica e não tem nenhum controle de jornada máxima de trabalho e nem de escala. Essa divergência fez com que a apresentação do parecer da PEC na Comissão Especial da Câmara fosse adiada de hoje para segunda-feira. O ministro Alexandre de Moraes, do Supremo, determinou que os Ministérios da Justiça e das Relações Exteriores adotem providências para efetivar a extradição da ex-deputada federal Carla Zambelli, da Itália, para o Brasil. A decisão foi assinada nesta segunda-feira última. E ocorre depois de a Coordenação Geral de Extradição e Transferência de Pessoas Condenadas no Ministério da Justiça transmitir ao STF a decisão da Corte de Roma, que deferiu o pedido de extradição da parlamentar brasileira. Carla Zambelli foi condenada pela primeira turma do STF a uma pena final de 10 anos de reclusão em regime inicialmente fechado, além do pagamento de 200 dias multa. A condenação criminal, que já é definitiva, é decorrente da prática de crimes de falsidade ideológica e invasão de dispositivo informático. No despacho, Alexandre de Moraes destacou que as exigências das autoridades italianas já foram devidamente formalizadas e, com isso, o processo de extradição pode avançar nas próximas semanas. 6h19, seguimos com o grupo Zarabatana, música de Dorival Caymmi, Vatapá.

Você acabou de ouvir Vatapá, música de Dorival Caymmi, numa interpretação do grupo Zarabatana. Você já teve a chance de conhecer a cidade de Gavião Peixoto, que fica no interior de São Paulo? Pois saiba que ela lidera, pelo terceiro ano seguido, o ranking de municípios com melhor qualidade de vida no Brasil. É o que indica o Índice de Progresso Social Brasil 2026, divulgado nesta quarta. A cidade, que fica um pouco distante aqui de São Paulo, mas tem 4.800 habitantes, teve 73 pontos numa escala de 0 a 100. Na outra ponta, Uirá-Mutã, fica lá em Roraima, aparece na última posição com 42 pontos. O levantamento, elaborado pelo Imazon em parceria com outras organizações, avalia os municípios brasileiros a partir de 57 indicadores sociais e ambientais, com dados de fontes públicas como DataSus, IBGE, INEP e MapBiomas. O ranking mostra a permanência de fortes desigualdades regionais. 18 das 20 cidades mais bem colocadas ficam no sul e no sudeste, enquanto 19 das 20 piores posições estão no norte e no nordeste. Falando do tempo, tivemos uma tarde de quarta-feira com o céu variando entre nublado e encoberto na capital paulista. Os termômetros marcaram 21 graus na Lapa, zona oeste, e 15 graus no extremo sul, lá em Parelheiros. E o ar frio e úmido vai continuar aqui pela região da Grande São Paulo nos próximos dias. O céu encoberto predominará e, por conta disso, a temperatura ainda não vai mudar muito disso que a gente vivenciou nos últimos dias. A sensação será de frio. A quinta-feira será mais um dia com céu encoberto, períodos de garoa. Segundo os meteorologistas, termômetros vão oscilar entre a mínima de 13 graus e a máxima que atinge os 17. 6h24, seguimos com o Rio do Hora, de Ari Barroso e Luiz Peixoto, na Batucada da Vida.

0: Na batucada da vida de Ari Barroso e Luiz Peixoto com o Rio do Ara. Trilha do Jornal da Cultura presente, hora de bater papo com a Rita Lizauskas para falar da edição de hoje. Rita, boa noite.
1: Boa noite, tudo bem?
0: Tudo bem. Vamos começar falando hoje de decretos, porque a questão das big techs, a atuação das grandes empresas de tecnologia, sempre foi um problema quando você não tem algo regrando. E é um perigo, vamos lembrar que estamos chegando com as eleições e as coisas precisam estar regradas.
1: Não, e quantos vídeos muitas vezes a gente vê nas redes sociais, a gente não sabe que é IA, não tem sinalização, não tem nada. Mulheres sofrendo violência digital, né, de toda a ordem, com imagens manipuladas, enfim. O governo publicou então dois decretos que ampliam ali a responsabilização dessas plataformas digitais e fortalecendo ali o papel da Autoridade Nacional de Proteção de Dados, que é um órgão regulador vinculado ao Ministério da Justiça. Essas medidas acabam atualizando lá o Marco Civil da Internet e também seguem decisões muito recentes do Supremo Tribunal Federal sobre a responsabilidade dessas chamadas Big Techs pelos conteúdos que são publicados e que são impulsionados nas plataformas.
0: E é curioso citar, você falou da inteligência artificial. Se a gente olhasse 5 anos atrás, isso não existia. Exatamente. E o Marco Civil da Internet está completamente desatualizado.
1: Não existia e já tínhamos problemas, né?
0: Já tínhamos.
1: Um desses decretos é para proteger especificamente mulheres e meninas na internet. Então é obrigado ter um canal específico de denúncias de nudez que precisam ser retiradas do ar em até 2 horas depois da denúncia. Não necessita de uma decisão judicial, é uma denúncia. Um algoritmo que diminua ali os ataques coordenados, isso também é muito comum, né? Uma mulher vai, posta alguma coisa e aí começa uma enxurrada de gente, muitas vezes robôs, né, atacando. E também a proibida disponibilização de inteligência artificial para a criação de nudes. A gente vai discutir esse tema. Também vamos falar de um impasse da 6x1, né? Tava ali tudo andando muito rápido, aparentemente ali havia um interesse tanto de direita, centro, esquerda, de aprovação do fim da escala 6x1, afinal é ano de eleição. E está todo mundo falando disso nas ruas. Mas a Comissão Especial da Câmara, né, que discute essa PEC do fim da escala, adiou para a próxima segunda-feira a apresentação desse relatório final. Houve uma forte pressão dos parlamentares da direita que defendem uma regra de transição de 10 anos para a redução da jornada de trabalho. Lembrando que o governo, pelo um projeto de lei, queria que isso tivesse efeito imediato. Não de 10 anos, né? E essa discussão ganhou força nas redes sociais depois que os deputados da base governista, principalmente a deputada Erika Hilton, que é muito ativa nas redes sociais, passaram a divulgar os nomes desses 176 parlamentares que assinaram essa emenda favorável ao adiamento dessa mudança. A gente vai falar também dos penduricalhos, né? Porque o Conselho Nacional de Justiça e o Conselho Nacional do Ministério Público divulgaram um relatório parcial, né, sobre esses penduricalhos. Que são esses pagamentos retroativos, indenizações recebidas por magistrados, e constatou que há uma falta de transparência e uma ausência de controle de pagamentos retroativos, né? Tem pagamento que você lá conferindo não sabe nem o que foi pago, né? Imagina só essa caixa de Pandora. A gente vai estar hoje com o jornalista Leonardo Sakamoto, que é doutor em ciência política, e o cientista político Sérgio Fausto, diretor executivo da Fundação UFHC.
0: Tudo isso e muito mais às 9 da noite no Jornal da Cultura.
1: Até lá.
0: Até. Parada para um rápido intervalo, na volta mais música, informação e prestação de serviço. Até já.
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0: Retomando De Volta para Casa, agora são 6 horas e 34 minutos. A gente sempre de olho no monitoramento de trânsito feito pela CET. Comecinho de noite de quarta-feira, tráfego já intenso, sim. Eu vejo 732 quilômetros de vias com problemas neste momento, segundo cálculos da CET. Vamos seguir com música? Vamos seguir com o Pé Quebrado, do Kiko Continentino. Ele toca com Leonardo Amoedo e Mauro Senise.

No De Volta Pra Casa, você ouviu Kiko Continentino e Banda, dele Pé Quebrado. São 6 horas e 39 minutos, informação internacional. A Rússia e a China criticaram hoje os planos do presidente Donald Trump para a construção do Domo de Ouro. Uma declaração foi feita em um pronunciamento conjunto, divulgado depois do presidente chinês Xi Jinping receber o líder russo Vladimir Putin lá em Pequim. E o texto diz que a proposta ameaça a estabilidade estratégica. A China e a Rússia também disseram lamentar a política irresponsável dos Estados Unidos, que permitiu que o Tratado Novo START, assinado entre Moscou e Washington em 2010, para controlar e reduzir os arsenais nucleares dos dois países, expirasse sem um substituto no início desse ano. A declaração afirma que as tentativas de algumas nações de realizar ataques preventivos ou antecipados com mísseis a fim de decapitar e desarmar o inimigo são altamente desestabilizadoras e representam uma ameaça estratégica. Só para você saber, o Domo de Ouro é avaliado em 175 bilhões de dólares, o equivalente a R$ 1 trilhão, e está em desenvolvimento pelo Pentágono. O presidente Trump diz que quer construí-lo até o fim do mandato, em 2029. O ex-líder cubano Raul Castro foi indiciado pelo governo americano nesta quarta-feira pelo suposto envolvimento com a derrubada de um avião civil pela Força Aérea de Cuba em 1996. Ele enfrenta 4 acusações de homicídio e 2 de destruição da aeronave, segundo documentos judiciais do caso. De acordo com o Departamento de Justiça do governo americano, Castro ainda conspirou para matar cidadãos americanos. A denúncia foi apresentada em um tribunal federal de Miami e o atual líder de Cuba,

Miguel Díaz-Canel, afirmou que o indiciamento é uma manobra política desprovida de qualquer fundamento legal. 6:41. Você vai ouvir o Choro das Três, tocando do Álvaro Sandim, Flor de Abacate.

É o choro das três aqui no De Volta para Casa, de Álvaro Sandim, Flor de Abacate. Faltam 14 minutos para as 7 horas da noite. Mais da metade de formandos em licenciaturas no ano passado estudou em cursos ofertados à distância, com desempenho insuficiente no ENAD, que é o Exame Nacional de Desempenho de Estudantes. Os dados do ENAD das licenciaturas foram divulgados hoje à tarde pelo ministro da Educação, Leonardo Barchini. Foram avaliados quase 5 mil cursos de formação em todo o país, rede pública e privada, e das 1.314 graduações à distância avaliadas, 52%, ou 682, obtiveram conceito ENAD

1 e 2, considerado inadequado. Juntos, esses cursos foram responsáveis por mais de 155 mil estudantes formados para atuar como professores na educação básica brasileira. O IBGE divulgou hoje os dados das estimativas de subregistros de nascimentos e óbitos para o ano de 2024. O levantamento indica que o percentual de crianças que deixaram de ser registradas no ano do nascimento atingiu o índice de 0,95%. É o menor da série histórica iniciada em 2015. O dado representa uma redução de 3,26 pontos percentuais se a gente comparar com 2015, quando a taxa era de 4,21%. No mesmo período, a subnotificação de nascimentos no sistema recuou para 0,39%. Eu explico, o subregistro de nascimentos vivos acontece quando os nascidos foram registrados em cartório fora do prazo legal considerado, né? Já a subnotificação de nascidos vivos acontece quando os nascimentos não foram informados ao sistema de saúde. Às 6h47, você vai ouvir Hércules Gomes ao piano. Dele, o Alegro em 3.

Hércules Gomes, dele Alegro em Três. Começa hoje no Memorial da América Latina, sexta edição da São Paulo Ocean Week, que discute o futuro dos oceanos, promove palestras, exposições e shows. E o tema desse ano é o papel das áreas protegidas na conservação da vida marinha no Brasil e no mundo. Entre as atrações, Benegão canta Dorival Caymmi no show de abertura daqui a pouquinho às 7h30. As atividades são gratuitas e vão até domingo. Você encontra todas as informações no site spoceanweek.com.br. E o Itaú Cultural recebe Osmar Prado e Maurício Machado para uma curta temporada do espetáculo O Veneno do Teatro, com direção de Eduardo Figueiredo. Versão brasileira do texto do dramaturgo espanhol Rodolfo Cirera, a peça é um suspense que acompanha o encontro entre um marquês excêntrico e um ator famoso. A trama é embalada por música ao vivo, executada sob a direção de Guga Streuter. As sessões acontecem de quinta a sábado, às 20h, no domingo às 18h. Restam poucos ingressos lá no site do Itaú Cultural, mas há sempre uma fila de espera formada uma hora antes da apresentação para ocupar os lugares vagos no dia. Para encerrar o programa de hoje, a gente vai tocar uma com o Terreiro de Jesus. O Biratã Marques compôs Ogum.

0: Você acabou de ouvir o Terreiro de Jesus tocando música de Ubiratã Marques. Esta se chama Ogum. E assim concluímos o De Volta na produção da Gabriela Paques, apoio de produção do Gabriel D'Ângelo, seleção musical Eduardo Weber, mesa de som Armandino Corbal. Trabalhos técnicos Wagner Freitas. Eu, Gilson Monteiro, desejo sempre uma boa noite, um lindo descanso. A gente se encontra amanhã no horário habitual, 6 da tarde. Até lá, somos Cultura.
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1: Sou uma bela pastora que vem toda manhã e oferece um cesto de frutas e flores frescas. Quem vier no raiar da aurora terá rosas aveludadas e frutas cheias de orvalho. Venha ao meu jardim. Quem no horror noturno desvia-se da boa via, na minha cabana reencontrará o seu caminho. Venha ao passageiro, a pastora está aqui, mas a flor do seu pensamento, só a um, ela dará. Caro ouvinte, este pequeno poema chama-se La Pastorella dell'Alpi, A Pastorinha dos Alpes. É um dos muitos poemas que Gioachino Rossini musicou depois que abandonou totalmente o mundo da ópera, quando tinha 38 anos de idade. Rico e famoso, parou de compor quase que totalmente. Cerca de 25 anos mais tarde, vivendo em Paris, Rossini e sua esposa organizaram encontros musicais semanais em sua bela residência. Grandes celebridades do mundo da música participavam, tocando e cantando. Neste ambiente, Rossini, muito animado, voltou a criar música. A canção La Pastorella dell'Alpi foi criada neste período. Com ela, começamos nosso programa de hoje. Bem-vindos a mais um Encontro com o Maestro.

Esta foi a canção La Pastorella dell'Alpi, composta por Gioachino Rossini na fase final de sua vida, mais de 20 anos depois dele ter abandonado a composição de óperas. Nesta fase, que durou de 1855 a 1868, o compositor escreveu cerca de 150 peças curtas, como esta, para serem tocadas em seus encontros semanais. Depois de sua morte, este repertório foi praticamente esquecido. Era encarado como música de salão, ou seja, descartável. Hoje em dia, porém, este conceito está sendo reavaliado, visto que, enquanto viveu, seus colegas compositores encantavam-se com essas peças. Um exemplo vem do grande Franz Liszt. Ouçamos mais uma música e depois eu volto a esta história.

Pois bem, caro ouvinte, a primeira peça que ouvimos hoje foi, como eu disse, La Pastorella dell'Alpi, ou A Pequena Pastora dos Alpes, executada aqui pela soprano June Anderson, acompanhada ao piano por Nina Walker. E esta segunda peça foi uma transcrição desta canção feita para piano por Franz Liszt, que ouvimos executada pelo pianista Jenő Jandó. Vamos a mais um exemplo. Ouviremos mais uma dessas cançonetas de Rossini, intitulada Li Marinari. Como fizemos antes, teremos primeiro a versão de Rossini. É um dueto para tenor, barítono e piano. Em seguida, ouviremos a transcrição para piano solo de Franz Liszt.

Bem, eu vou parar por aqui para chamar a atenção de vocês para o seguinte fato. Com três cançonetas simples, Liszt construiu uma peça de grande envergadura. E para isso, a maneira como ele costura, articula as diferentes ideias é essencial. E ele o faz com maestria. Isso, caro ouvinte, é compor. Este é um belo trabalho de composição. Vamos então agora ouvir a primeira fantasia sobre Soirée musicale de Rossini, com Vittorio Bresciani ao piano.

Ouvimos de Franz Liszt a primeira fantasia sobre sua Re musicale de Rossini, com Vittorio Bresciani ao piano. Agora quero mostrar a vocês mais uma obra de Liszt baseada no grande compositor italiano. Seu nome é Sete Variações Brilhantes sobre um tema de Rossini. O tema em questão é uma ária que está totalmente esquecida nos dias de hoje e faz parte de uma ópera também esquecida. A ópera é Hermione e foi composta por Rossini em 1819, quando ele tinha 27 anos de idade. Foi uma das óperas de Rossini que fez menos sucesso, tendo sido retirada de cena após 11 récitas. Nunca mais foi encenada durante a vida do compositor. Com certeza, compor essas variações não foi uma jogada de marketing de Liszt, visto que a ária não era uma melodia conhecida. O que sabemos é que ele dedicou a obra a uma certa Madame Pancuque, e é bem possível que ela lhe tenha sugerido a melodia. Detalhe, Liszt compôs esta obra com 13 anos de idade. Vamos então ouvir primeiro a ária A Come Nascondere, com o tenor Bülent Bezdus, acompanhado pela Orquestra Filarmônica de Londres, dirigida por David Perry. E em seguida, ouviremos as Sete Variações Brilhantes sobre esta ária, feita por Liszt em 1824.

Acabamos de ouvir de Franz Liszt as sete variações brilhantes sobre um tema de Rossini, composta em 1824, quando o compositor tinha apenas 13 anos de idade. A execução foi de Gianluca Luisi. E antes, tivemos de Rossini a ária A come nascondere, cuja melodia foi tema dessas variações de Liszt. Tivemos o tenor Bülent Bezdus, acompanhado pela Orquestra Filarmônica de Londres, dirigida por David Perry. E assim, caros ouvintes, chegamos ao final deste programa, que procurou mostrar a vocês como Rossini serviu de inspiração para várias peças do grande compositor Franz Liszt, que foi seu contemporâneo. Eu espero que tenham apreciado. Como sempre, a produção foi de Júlio de Paula. E não se esqueçam, entrem em contato comigo, enviem suas perguntas ou comentários pelo e-mail pergunte@culturafm.com.br. Um grande abraço a todos e até o nosso próximo encontro.

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0: Nikolai Medtner, dança Opus 43, número 1. Manoug Parikyan, violino. Hamish Milne, piano.
1: E argumenta que a negativa de cirurgias e tratamentos sem análise médica individualizada desrespeita a lei do ato médico e o código de ética da categoria. O deputado defende uma CPI para investigar as operadoras e cobra fiscalização mais rigorosa da Agência Nacional de Saúde Suplementar.
2: Últimas notícias. As votações de hoje no plenário da Câmara começaram no meio da tarde. A edição de amanhã vai trazer informações sobre a pauta de projetos em discussão ao longo da semana.
1: Termina agora o Jornal Câmara dos Deputados com trabalhos técnicos de Everson Urani e apresentação de José Carlos Andrade e Luciana Vieira. Uma boa noite para você.
2: Uma ótima noite. A Voz do Brasil volta amanhã. Você ouviu A Voz do Brasil. Boa noite.

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2: Boa noite. Hoje o Conexão Europa traz o concerto da Orquestra Suíça com a participação da pianista alemã Olga Scheps, sob regência da Suíça Lena Lisa Wüstendorfer. Gravação ao vivo, realizada em 22 de novembro de 2025, na Tonhalle, em Zurique, Suíça. Nascida em Zurique, Lena Lisa Wüstendorfer estudou violino e regência, além de musicologia e economia, em Basel. Ela aprofundou seus estudos com Sylvia Kaduff e Sir Roger Norrington e foi assistente de regente de Cláudio Abbado. Atualmente, é diretora musical da Orquestra Suíça. E para abrir o concerto que apresentaremos nesta noite, escolheu a abertura de Guilherme Tell, de Gioachino Rossini.

sob direção de Lena Lisa Wüstendorfer, a Orquestra Suíça tocou a abertura de Guilherme Tell, de Gioachino Rossini. A seguir, regente e orquestra recebem a pianista Olga Scheps para interpretar o Concerto número 1 para piano em Si bemol menor, opus 23, de Tchaikovsky.

com solo de piano de Olga Scheps, acompanhada pela Orquestra Suíça, e sob a batuta de Lena Lisa Wüstendorfer, ouvimos de Piotr Ilyich Tchaikovsky, Concerto número 1 para piano em si bemol menor, opus 23. Movimentos: Allegro non troppo e molto maestoso, Allegro com espírito. Andantino semplice, prestissimo, tempo 1. Allegro con fuoco, molto meno mosso, allegro vivo. Encerrando o programa, maestra e orquestra interpretam o movimento andante da Sinfonia número 1 em Ré menor, opus 63, de Hans Huber.

0: de Hans Huber, ouvimos o movimento andante da Sinfonia número 1 em Ré menor, opus 63, com a Orquestra Suíça e sob regência de Lena Lisa Wüstendorfer. Gravação ao vivo, realizada em 22 de novembro de 2025, na Tonhalle, em Zurique, Suíça. E assim encerramos este Conexão Europa. Roteiro e produção de Inês Medalha, trabalhos técnicos Carlos Lima e Armandino Corbal, apoio de produção Gustavo Bittencourt, apresentação Madeleine Alves. Boa noite.
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4: Quarta-feira, 20 de maio, o Jornal da Cultura começa agora com os seguintes destaques. Presidente Lula assina dois decretos com novas regras para as Big Techs. Medidas atualizam o Marco Civil da Internet e aumentam chance de punição às redes sociais por conteúdos de terceiros. A Agência Federal irá fiscalizar as obrigações das plataformas. Pressão de parlamentares da oposição para uma regra de transição de 10 anos para a implementação do fim da escala 6x1 adia a apresentação do relatório da proposta em comissão na Câmara. Ministro do STF, Alexandre de Moraes, manda Itamaraty adotar medidas necessárias para extradição da ex-deputada federal Carla Zambelli, presa na Itália há quase um ano. Conselhos Nacionais de Justiça e do Ministério Público identificam quase 700 penduricalhos retroativos pagos a juízes, procuradores e promotores. Falta de padronização nacional dificulta o cálculo de valores. Pagamento da bonificação está suspenso pelo STF. Líderes da Rússia e da China se encontram em Pequim uma semana após a visita do presidente dos Estados Unidos ao país asiático. Vladimir Putin e Xi Jinping defendem sistema de governança mais racional e falam do risco do mundo voltar à lei da selva.
5: Olá, boa noite. Recebemos hoje o jornalista Leonardo Sakamoto, doutor em ciência política, e o cientista político Sérgio Fausto, diretor executivo da Fundação FHC. Boa noite,
6: sejam muito
5: bem-vindos.
6: Boa noite.
5: O presidente Lula assinou hoje decretos regulamentando novas regras para as redes sociais com base nas normas fixadas em julgamento do Supremo Tribunal Federal. Uma agência ligada ao Ministério da Justiça será responsável por fiscalizar as Big Techs.
7: O decreto foi assinado pelo presidente Lula durante um evento no Palácio do Planalto que celebrou os 100 dias do Pacto Nacional contra o Feminicídio. O objetivo das medidas é combater fraudes digitais, anúncios enganosos e uso de redes para disseminar golpes. A partir de agora, as plataformas digitais serão obrigadas a guardar dados sobre anúncios que permitam responsabilizar os autores, impedir a circulação de conteúdos relacionados a crimes como terrorismo, exploração sexual, tráfico de pessoas, incentivo à automutilação e violência contra mulheres. Responder por conteúdos criminosos impulsionados por publicidade paga. Remover conteúdo após notificação, garantindo um espaço para análise e contestação da decisão. A segurança digital das mulheres também foi incluída no pacote de medidas. As plataformas deverão coibir a disseminação de crimes, fraudes e violência contra a mulher. Reduzir danos causados às vítimas, especialmente em relação à ameaça, perseguição, assédio e exposição de imagem de nudez, mesmo criada por inteligência artificial. Manter um canal específico e de fácil acesso para denúncia de conteúdos íntimos divulgados sem consentimento, com previsão de retirada do material em até 2 horas após a notificação. Preservar provas e informações necessárias para investigação e responsabilização dos autores.
8: O decreto é mais uma frente em que a gente vê uma necessidade de trazer os provedores, que são quem estão ali na linha de frente, né, e na intermediação entre a vítima e o ofensor, uma maior responsabilidade no sentido de tentar manter a segurança nesses ambientes. Então, eles, por estarem mais